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0: Obrigado, gente. Obrigado. Legal. Valeu.
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2: Gente, não saia daí que daqui a pouquinho tem muito mais pra você aqui no Conexão.
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0: O índice da Bolsa de Valores brasileira, o Ibovespa, fechou o último pregão em queda aos 168.619 pontos. O resultado sofreu pressão de ações da Vale e dos principais bancos, diante da continuidade da saída de recursos estrangeiros, com fluxo negativo de aproximadamente 2 bilhões de reais no mês. Além disso, a alta dos juros futuros pressiona as ações relacionadas ao consumo, com as varejistas entre as maiores baixas, ao passo que os investidores se voltam ao resultado da pesquisa presidencial da Genial Quest, que mostra o presidente Luiz Inácio Lula da Silva aumentando a vantagem sobre Flávio Bolsonaro em um eventual segundo turno. Entre as maiores altas estão ações da João Fortes Engenharia, com elevação de 18,18%. Já entre as quedas mais expressivas estão ações da Ampla Energia e Serviços, com recuo de 12,68%. O volume total negociado na B3 foi superior a 26 bilhões de reais, em meio a cerca de 3 milhões de negócios. Os dados da Bolsa podem ser consultados no site da B3. Reportagem Marquesan Araújo.
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2: E a rede britânica BBC elaborou uma lista com os jogadores mais lendários a jogar em Copas do Mundo. No top 10 estão três brasileiros: Pelé, Ronaldo e Cafu. A lista tenta resumir quase um século de Copas e milhares de jogadores em apenas 10 nomes. A BBC Esportes diz que os primeiros colocados são mais óbvios, mas que as últimas posições tendem a gerar mais discussão. Pelé ficou em primeiro lugar por ser o único tricampeão como jogador e por ter marcado época em 1958, 1962 e 1970. Maradona aparece em segundo, com destaque para a campanha de 1986 no México. Ronaldo do Brasil ocupa o terceiro lugar em uma trajetória marcada por queda e recuperação.
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4: Thomas Partey, destaque da seleção de Gana, teve seu visto negado para entrar no Canadá e não vai participar da estreia de sua seleção na Copa de 2026. A seleção de Gana vai estrear nessa quarta-feira, dia 17, contra o Panamá. Um jogo em Toronto, válido pelo Grupo L, composto também por Croácia e Inglaterra. Thomas enfrenta 7 acusações de estupro e uma de agressão sexual e está aguardando ainda o julgamento sobre os casos em Londres. Ele se declara inocente.
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7: Olá, é hora de ficar muito bem informado. O Info News está no ar. Muito prazer, eu sou o Silva Júnior. Hoje é segunda-feira, 15 de junho de 2026. Um suposto vazamento de dados da Receita Federal colocou em alerta milhões de brasileiros. Um grupo criminoso anunciou em fórum ilegal a venda de uma base que teria informações de 248 milhões de cidadãos, além de registros de empresas, endereços, telefones e dados de contato. O Tecmundo analisou amostras do material e encontrou indícios de autenticidade como CPFs e CNPJs válidos, tabelas compatíveis com padrões da Receita e dados coerentes com cadastros nacionais. Mesmo assim, a autenticidade ainda não foi confirmada oficialmente e o caso segue sob investigação. Os criminosos afirmam que os dados foram extraídos de um sistema antigo da Receita e dizem que o acesso ainda estaria ativo. O conjunto completo teria mais de 78 gigabytes e estaria sendo vendido por US$ 1.300. Se confirmado, o vazamento pode facilitar golpes, fraudes e consultas ilegais usando CPF, telefone, endereço e vínculos familiares. A orientação é redobrar a atenção com mensagens suspeitas, não clicar em links desconhecidos e desconfiar de contatos pedindo dados pessoais. Daqui a pouco mais informações aqui no Info News. Fique ligado!
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11: Seguindo eu mesmo, seu amigo Jorginho Amaral no Conexão Sertaneja, bora de mais música!
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1: Fechando por aqui mais o Conexão Sertaneja nesta segunda-feira, começando a semana com tudo, né? Com Conexão Sertaneja, com as melhores músicas. Mas amanhã vai rolar muito mais pra você aqui no nosso Conexão. Grande beijo, grande abraço e até amanhã. Boa semana!
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4: Na segunda cerimônia de abertura da Copa, realizada nessa sexta-feira, no Canadá, os torcedores canadenses vaiaram muito a bandeira dos Estados Unidos. Durante a entrada das 48 bandeiras, representando todas as seleções participantes, a torcida canadense se manifestou contra os Estados Unidos. E mais, Gianni Infantino, presidente da FIFA, também foi bastante vaiado.
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6: Olá, voltamos com mais uma edição do Info News, deixando você muito bem informado nesta segunda-feira. O Google entrou no clima da Copa do Mundo e passou a oferecer novos recursos para quem quer acompanhar o torneio em tempo real, direto pela busca e com apoio de inteligência artificial. Na busca, os jogos aparecem com informações em tempo real em formato mais visível. O torcedor pode ver placar, dados da partida, conteúdos das redes sociais e indicação de onde assistir a cada confronto. Entre as opções citadas pela empresa está a transmissão pelo YouTube, por meio da Cazé TV. Outra frente está o modo IA, a ferramenta. Pode oferecer explicações sobre regras do futebol, informações históricas da competição e detalhes sobre jogadores. Para assinantes dos planos AI Pro e AI Ultra, o Google promete recursos mais avançados, como campos virtuais e estatísticas, trajetórias de chutes e leitura de esquemas táticos. A empresa também fez parcerias para mostrar bares, restaurantes e eventos com transmissão de jogos. A aposta é transformar a busca em uma central da Copa, unindo informação, tecnologia e experiência para torcedores. Daqui a pouco mais informações aqui no Info News. Fique ligado!
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7: 21:57.
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12: Opa, maravilha! Sejam bem-vindos e bem-vindas ao programa Sertanejo Classic. Prazer enorme estar com você a partir de agora, aqui na sua rádio. O Sertanejo Classic traz as clássicas deste ritmo que conquistou o Brasil. Vem comigo, dá licença que estamos chegando.
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0: consultados no site da B3. Reportagem Marquesan Araújo.
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2: Olá, é hora de ficar bem informado. Voltamos com mais uma edição do Info News desta segunda-feira. O sedentarismo voltou ao centro das preocupações de profissionais da saúde diante do aumento do tempo em frente às telas e da rotina cada vez mais parada de parte da população. A orientação é simples, mas importante. Movimentar o corpo com regularidade para reduzir riscos e melhorar a saúde física e mental. A prática pode começar de forma leve, com caminhada, aquela pedalada básica, natação, dança, academia ou qualquer atividade que se encaixe na realidade de cada pessoa. O ponto principal é manter constância, respeitar os limites do corpo e buscar orientação quando houver problemas de saúde. Entre os benefícios estão melhora da circulação, fortalecimento de músculos e ossos, controle do peso e redução do risco de hipertensão, diabetes e doenças do coração. A atividade física também ajuda no sono, na disposição e no equilíbrio emocional. Especialistas avaliam que escolhas diárias podem gerar impacto importante. Trocar alguns minutos parado por movimento já é um começo. Mais do que buscar estética, o exercício deve ser visto como cuidado com a saúde e autonomia. Daqui a pouco mais informações aqui no Info News. Fique ligado.
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5: Opa, voltamos. Sertanejo Classic está de volta com as clássicas pra você.
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0: Obrigado.
1: Obrigado, Goiânia!
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1: Com essas a gente encerra o Sertanejo Clássico de hoje. Fica com Deus e até a próxima edição.
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6: As últimas do esporte você confere agora nesta segundona, 15 de junho de 2026. E o negócio tá pegando fogo, hein? Copa do Mundo, haja coração, muitas emoções, né? Ontem, a Alemanha se tornou a seleção com mais gols na história das Copas do Mundo. Após a goleada, veja vocês, né? Por 7-1 sobre Curaçao neste domingo, pela fase de grupos do Mundial de 2026. Um novo 7-1 da Alemanha em Copas, hein, rapaz? Com resultados, os alemães chegaram a 239 gols em todas as edições do torneio e ultrapassaram o Brasil, que soma 238. A seleção brasileira havia ampliado sua marca no sábado ao empatar em 1-1 com o Marrocos, chegando aos 238 gols. No entanto, a vitória elástica da Alemanha fez com que os tetracampeões mundiais assumissem a liderança histórica do ranking de gols em Copas. Além de assumir o topo do ranking, a Alemanha se isolou na liderança do grupo e da Copa do Mundo de 2026, que também conta com Equador e Costa do Marfim. Além da Alemanha e do Brasil, no ranking de maiores artilheiros das Copas do Mundo, fecha o pódio a Argentina com 152 gols. É, rapaz, diferença grande, né, da Argentina, né, pro Brasil aí, que tá na segunda colocação. Eu sou Kleber Salles e volto daqui a pouco, hein, com mais destaques esportivos. Rapaz, Alemanha ganhando de 7-1, rapaz, que medo que me deu, viu? Será, hein? Ai, ai, ai, será que a Alemanha não pode cruzar o caminho do Brasil? Não sei não, viu? Eita, nós!
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7: 22 horas e 52 minutos.
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2: Olá, para você desejo tudo de bom. Começando agora mais um programa Na Hora de Amar. Por aqui eu, Patrícia Vieira, toco para você ouvir uma programação musical muito gostosa, que tocam músicas que falam deste nobre sentimento que é o amor. Hoje é segunda-feira, espero que você esteja bem, pronto, pronta para curtir essa programação gostosa que eu fiz para você. Vem comigo? Nosso Na Hora de Amar está começando.

0: Hora de Amar, tocando pra você o melhor da música romântica. 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
5: E um empate em 2-2 marcou a estreia das seleções da Holanda e Japão neste domingo, na Copa do Mundo de 2026. Apesar da dominância tática, a laranja mecânica foi surpreendida pela raça dos samurais azuis, que se impuseram na reta final da partida em busca do empate. No primeiro tempo, as equipes se estudaram e, apesar da vantagem técnica da Holanda, a primeira parcial terminou com o marcador zerado. Já na segunda etapa, a Holanda saiu na frente com Van Dijk e Subervielle, mas o Japão buscou o empate duas vezes com Nakamura e Kamada. Com empate, as seleções dividem a liderança do grupo F da Copa do Mundo com um ponto cada. Quem avançar nesse grupo pode aparecer no caminho da seleção, já que no primeiro e o segundo colocado da chave do Brasil vão cruzar justamente com os melhores classificados deste grupo na primeira fase de mata-mata. O resultado comprova o bom retrospecto recente dos japoneses contra adversários europeus. Agora já são 10 duelos seguidos sem derrotas. Ao todo foram 8 vitórias e 2 empates. Um desses triunfos aconteceu contra a Inglaterra em pleno estádio de Wembley. Pelos comentários aí que a gente andou acompanhando, né? A seleção brasileira vai ter que mudar bastante o esquema tático aí para, né, encarar uma dessas seleções aí que vão estar provavelmente no caminho do Brasil. Brasil passando aí da primeira fase, né? Holanda e Japão, não vai ser fácil não, amigo. Eu sou Kleber Salles e volto daqui a pouco em trazendo mais destaques da Copa pra você.
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7: Um soldado do exército morreu após passar mal durante uma instrução de natação em Goiás. Segundo informações de uma amiga da família, os parentes do militar só foram comunicados sobre o ocorrido 3 horas após o incidente. O caso, que não é o primeiro do tipo, levanta questões sobre a segurança e os procedimentos em treinamentos militares. As autoridades competentes devem investigar as circunstâncias da morte do soldado.
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0: De volta à melhor programação de músicas românticas do seu rádio. Este é o Na Hora de Amar. Vem curtir comigo mais um bloco.
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0: Este foi o programa Na Hora de Amar. Tocamos aqui só o melhor da música romântica. Obrigada pelo carinho e audiência. Um beijo grande e até o nosso próximo programa.
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5: E o zagueiro Thiago Silva viu a seleção brasileira com dificuldades em algumas dinâmicas na estreia contra Marrocos na Copa do Mundo. As equipes empataram o jogo na noite de sábado em 1-1. Deixado de fora da lista de convocados pelo técnico Carlo Ancelotti, o jogador acredita que o próximo jogo será melhor. Abre aspas, eu vi só o primeiro tempo, estava muito tarde, fecha aspas. Ele disse, né, a jornalista Mariana Becker do Sport TV no GP da Espanha de Fórmula 1 que aconteceu na manhã de ontem. A Espanha está 5 horas à frente do Brasil, onde o jogo da seleção começou à meia-noite, já no domingo, né? Encontramos algumas dificuldades de dinâmicas, acho que mais pelo nervosismo da estreia, complementou. Ele acredita que para o próximo jogo será melhor nesse sentido de performance. E atuando pelo Porto de Portugal, o zagueiro de 41 anos chegou a ser cotado para disputar mais uma Copa. Ele foi o capitão da seleção nos últimos 3 Mundiais, porém foi deixado de lado por Ancelotti na lista final, com 26 nomes. No final da entrevista, Thiago disse que está sempre na torcida por esses meninos, que têm uma grande qualidade, né? Disse aí o Thiago Silva. E lembrando, né, que o próximo jogo da seleção vai ser sexta-feira agora, dia 19, às 9:30 da noite. Vai, Brasa! Vai, Brasil! A gente está aqui na torcida, né, gente? Vamos ver se o Brasil vai fazer bonito aí contra o Haiti. Eu sou Kleber Salles e volto na próxima edição, né? Terminando aqui o Radar Esportivo, mas a gente vai se falando e trazendo mais destaques do mundo da bola amanhã por aqui e trazendo as últimas informações da Copa pra você.
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8: A derrota da Turquia por 2-0 para a Austrália na estreia das duas seleções na Copa do Mundo de 2026 ganhou ainda mais repercussão por causa de uma declaração de Arda Güler antes da partida. O meia do Real Madrid foi flagrado no túnel de acesso ao gramado, incentivando os companheiros e afirmando: "Somos muito melhores. Vamos fazer eles sentirem isso desde o primeiro minuto." A fala viralizou após o apito final, já que a Austrália surpreendeu e venceu com autoridade. Além de Arda, outros integrantes da seleção turca também haviam demonstrado confiança durante a preparação, em meio a uma troca de provocações entre os dois lados. Depois da partida, o atacante australiano Nestori Irancunda respondeu às declarações, dizendo que os comentários serviram como motivação extra e que sua equipe mostrou em campo seu valor, apesar de ter menos posse de bola. A Austrália conquistou a vitória com gols de Irancunda e Conor Metcalf, mesmo sendo amplamente dominada na posse de bola pela Turquia. O resultado foi considerado uma das grandes zebras deste início de Mundial e colocou os australianos em posição favorável no grupo D.
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segunda, é hora de tocar o quê? O programa que se destaca no sul do Brasil. E também para você que é alucinado por músicas das bandas do sul. A hora é agora, com Bandas e Companhia. Comigo, Nando Pinheiro, vamos juntos tocando o que há de melhor. Obrigado pela sua audiência, obrigado por você estar aqui conectado junto comigo, ouvindo. Agora aumenta um pouquinho esse volume, mais um pouco. Isso, agora sim. Vamos lá, conferir a primeira música da sequência. Bandas!

0: curtindo a nossa programação Bandas e Companhia com a apresentação de Nando Pinheiro. Deixa eu tomar uma aguinha ali, é coisa rápida. Daqui a pouco eu volto trazendo só as melhores. Bandas e Companhia.
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4: Olá, chegando o nosso Esporte Agora de hoje, para você desejo boa semana, por aqui locutora Patrícia. E repleta de talentos e forjada pelo sucesso, a Argentina tentará se tornar a primeira seleção masculina a defender o título da Copa do Mundo, desde o Brasil em 1962 e a única nação a conseguir o feito totalmente fora do seu continente. O técnico Lionel Scaloni manteve o núcleo do time que foi campeão no Catar em 2022, conquistou a Copa América em 2024 e, em seguida, liderou com facilidade as eliminatórias sul-americanas. Desde o Catar, a única adversária europeia que a Argentina enfrentou foi a Islândia em um amistoso às vésperas da Copa do Mundo. A finalíssima, torneio entre os campeões europeus e sul-americanos contra a Espanha, foi cancelada devido à guerra no Irã.
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5: Um soldado do exército morreu após passar mal durante uma instrução de natação em Goiás. Segundo informações de uma amiga da família, os parentes do militar só foram comunicados sobre o ocorrido 3 horas após o incidente. O caso, que não é o primeiro do tipo, levanta questões sobre a segurança e os procedimentos em treinamentos militares. As autoridades competentes devem investigar as circunstâncias da morte do soldado.
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0: curtindo a nossa programação Bandas e Companhia com a apresentação de Nando Pinheiro. Deixa eu tomar uma aguinha ali, é coisa rápida. Daqui a pouco eu volto trazendo só as melhores. Bandas e Companhia.
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4: E a rede britânica BBC elaborou uma lista com os jogadores mais lendários a jogar em Copas do Mundo. No top 10 estão três brasileiros: Pelé, Ronaldo e Cafu. A lista tenta resumir quase um século de Copas e milhares de jogadores em apenas 10 nomes. A BBC Esportes diz que os primeiros colocados são mais óbvios, mas que as últimas posições tendem a gerar mais discussão. Pelé ficou em primeiro lugar por ser o único tricampeão como jogador e por ter marcado época em 1958, 1962 e 1970. Maradona aparece em segundo, com destaque para a campanha de 1986 no México. Ronaldo, do Brasil, ocupa o terceiro lugar em uma trajetória marcada por queda e recuperação.
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5: Estados Unidos e Irã anunciaram que chegaram a um acordo de paz, embora Teherã tenha imposto condições para sua efetivação. As negociações incluem o fim imediato das operações militares, inclusive no Líbano, e a reabertura do Estreito de Hormuz. O presidente dos Estados Unidos, Donald Trump, e o primeiro-ministro do Paquistão confirmaram o acordo, que deve ser assinado na próxima sexta-feira, 19 de junho, na Suíça. O vice-ministro das Relações Exteriores iraniano indicou que o cessar-fogo começará a valer ainda nesta noite.
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0: Bandas e Companhia, tocando o que há de melhor pra você. De volta aqui, Nando Pinheiro. Vem que tem músicas de bandas, vem que tem as melhores da regionalidade do sul do Brasil. Bandas e Companhia, vamos conferir as próximas músicas.

Hermosa. Show de bola. Aí, moçada, obrigado. Agora sim.

E aí, tá gostando da nossa programação? Espero que sim. Ó, daqui a pouco eu estou de volta com mais Bandas e Companhia. Não saia daí! 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

0: A Bolívia continua a ser palco de intensos protestos contra o governo Paz, que enfrenta pedidos de renúncia em meio a mobilizações de camponeses, indígenas, professores e mineiros. Bloqueios em estradas têm causado desabastecimento de combustíveis, alimentos e medicamentos em diversas regiões do país andino. Em solidariedade aos manifestantes bolivianos, um ato foi realizado em São Paulo. Organizadores destacaram que a luta do povo boliviano por melhores condições e contra leis fundiárias que prejudicam pequenos agricultores ressoa com as questões enfrentadas também no Brasil.
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6: O Botafogo de Ribeirão Preto e o Operário ficaram no empate por 1-1, pela Série B do Campeonato Brasileiro. Jogando no estádio Santa Cruz, o time paulista saiu na frente e controlou boa parte da partida, mas viu os paranaenses arrancarem a igualdade nos minutos finais, frustrando a torcida que esperava a vitória em casa. Com o resultado, as duas equipes somaram apenas um ponto na tabela e seguem na disputa por posições mais altas da competição. O Botafogo desperdiçou a oportunidade de se aproximar do grupo de acesso, enquanto o Operário comemorou o ponto conquistado fora de casa após buscar o empate na reta final do confronto.
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7: Meia-noite e 50 minutos.
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2: 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Bandas e companhia tocando o que há de melhor pra você. De volta aqui, Nando Pinheiro. Vem que tem músicas de bandas, vem que tem as melhores da regionalidade do sul do Brasil. Bandas e companhia, vamos conferir as próximas músicas.

0: Somente as melhores. Fica ligado que daqui a pouco eu volto com muito mais sucessos aqui. Banda e Companhia.
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Um homem de 50 anos foi preso em flagrante em Livramento de Nossa Senhora, no sudoeste da Bahia, suspeito de matar a ex-companheira com golpes de barra de ferro. A vítima foi identificada como Luciana de Jesus Santos, de 27 anos. A prisão ocorreu horas após o crime, quando o suspeito foi identificado, observando o local à distância e apresentando manchas de sangue. Ele foi levado para a Delegacia Territorial de Livramento de Nossa Senhora.

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1: As últimas do esporte você confere agora nesta segundona, 15 de junho de 2026. E o negócio tá pegando fogo, hein? Copa do Mundo, haja coração, muitas emoções, né? Ontem, a Alemanha se tornou a seleção com mais gols na história das Copas do Mundo após a goleada, veja vocês, né? Por 7-1 sobre Curaçao neste domingo pela fase de grupos do Mundial de 2026. Um novo 7-1 da Alemanha em Copas, hein, rapaz? Com resultados, os alemães chegaram a 239 gols em todas as edições do torneio e ultrapassaram o Brasil, que soma 238. A seleção brasileira havia ampliado sua marca no sábado ao empatar em 1-1 com o Marrocos, chegando aos 238 gols. No entanto, a vitória elástica da Alemanha fez com que os tetracampeões mundiais assumissem a liderança histórica do ranking de gols em Copas. Além de assumir o topo do ranking, a Alemanha se isolou na liderança do grupo e da Copa do Mundo de 2026, que também conta com Equador e Costa do Marfim. Além da Alemanha e do Brasil, no ranking de maiores artilheiros das Copas do Mundo, fecha o pódio a Argentina com 152 gols. É, rapaz, diferença grande, né, da Argentina, né, pro Brasil aí, que tá na segunda colocação. Eu sou Kleber Salles e volto daqui a pouco, hein, com mais destaques esportivos, rapaz. Alemanha ganhando de 7-1, rapaz. Que medo que me deu, viu? Será, hein? Ai, ai, ai. Será que a Alemanha não pode cruzar o caminho do Brasil? Não sei não, viu? Eita, nós!
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3: Opa, estamos de volta para mais sucessos aqui para você. Músicas de bandas, o que há de melhor no mundo da música, no sul do Brasil. Essa cultura rica, bandas e companhia. Vamos já dar início à nossa próxima sequência, confira aí. Bandas.

0: Somente as melhores. Fica ligado que daqui a pouco eu volto com muito mais sucessos aqui. Banda e Companhia.
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0: danificou aproximadamente 54 mil casas, com quase 10 mil delas completamente destruídas. O exército filipino está distribuindo ajuda e água potável às comunidades isoladas.
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4: O Brasil encerrou a primeira semana da Liga das Nações Masculina de Vôlei com mais uma vitória. A seleção comandada por Bernardinho derrotou a Argentina por 3 sets a 2, em um clássico bastante equilibrado disputado na Arena Nilson Nelson, em Brasília. Com o resultado, os brasileiros fecharam a etapa inicial da competição com 100% de aproveitamento e 4 vitórias em 4 jogos. A partida foi marcada por muita disputa entre as duas seleções sul-americanas. Mesmo pressionada em vários momentos, a equipe brasileira conseguiu reagir e confirmou a vitória diante da torcida. O triunfo mantém o Brasil entre os destaques da competição e reforça a confiança do grupo para a sequência da Liga das Nações, que terá novas etapas nas próximas semanas.
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para você. De volta aqui, Nando Pinheiro. Vem que tem músicas de bandas, vem que tem as melhores da regionalidade do sul do Brasil. Bandas e companhia, vamos conferir as próximas músicas.

0: Chegamos ao final de mais uma edição de Bandas e Companhia comigo, Nando Pinheiro. Obrigado pela audiência até aqui. Continue na sua emissora favorita, porque você sabe, aqui a música não para. Bandas e Companhia de volta na próxima edição.
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3: 1:42.
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5: Oi, gente, estamos chegando com mais um Baú Sertanejo. Eita, coisa boa. A partir de agora, nessa semana que inicia, hoje é segunda-feira, estamos chegando no ar com mais um Baú Sertanejo. Obrigado pela tua companhia, pela tua audiência. Estamos chegando com mais alegria para você. Aumenta o som, Baú Sertanejo já está no ar.

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0: Essa próxima canção a gente queria oferecer a todos os universitários que estiverem presentes aqui hoje. Essa é pra vocês!
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0: melhores pra você, onde você estiver. A gente volta daqui a pouquinho, é só tempo de tomar uma água e a gente volta.
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0: Estados Unidos e Irã anunciaram que chegaram a um acordo de paz, embora Teerã tenha imposto condições para sua efetivação. As negociações incluem o fim imediato das operações militares, inclusive no Líbano, e a reabertura do Estreito de Hormuz. O presidente dos Estados Unidos, Donald Trump, e o primeiro-ministro do Paquistão confirmaram o acordo, que deve ser assinado na próxima sexta-feira, 19 de junho, na Suíça. O vice-ministro das Relações Exteriores iraniano indicou que o cessar-fogo começará a valer ainda nesta noite.
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3: As últimas do esporte você confere agora nesta segundona, 15 de junho de 2026. E o negócio tá pegando fogo, hein? Copa do Mundo, haja coração, muitas emoções, né? Ontem, a Alemanha se tornou a seleção com mais gols na história das Copas do Mundo. Após a goleada, veja vocês, né? Por 7-1 sobre Curaçao neste domingo, pela fase de grupos do Mundial de 2026. Um novo 7-1 da Alemanha em Copas, hein, rapaz? Com o resultado, os alemães chegaram a 239 gols em todas as edições do torneio e ultrapassaram o Brasil, que soma 238. A seleção brasileira havia ampliado sua marca no sábado ao empatar em 1-1 com o Marrocos, chegando aos 238 gols. No entanto, a vitória elástica da Alemanha fez com que os tetracampeões mundiais assumissem a liderança histórica do ranking de gols em Copas. Além de assumir o topo do ranking, a Alemanha se isolou na liderança do grupo e da Copa do Mundo de 2026, que também conta com Equador e Costa do Marfim. Além da Alemanha e do Brasil, no ranking de maiores artilheiros das Copas do Mundo, fecha o pódio a Argentina com 152 gols. É, rapaz, diferença grande, né, da Argentina, né, pro Brasil aí, que tá na segunda colocação. Eu sou Kleber Salles e volto daqui a pouco, hein, com mais destaques esportivos. Rapaz, Alemanha ganhando de 7-1, rapaz. Que medo que me deu, viu? Será, hein? Ai, ai, ai. Será que a Alemanha não pode cruzar o caminho do Brasil? Não sei não, viu? Eita, nós!
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8: Estamos de volta com o Baú Sertanejo.

0: Baú Sertanejo, sempre com as melhores pra você aqui. Não sai da sintonia, já já tem mais pra você.
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5: A derrota da Turquia por 2-0 para a Austrália na estreia das duas seleções na Copa do Mundo de 2026 ganhou ainda mais repercussão por causa de uma declaração de Arda Güler antes da partida. O meia do Real Madrid foi flagrado no túnel de acesso ao gramado, incentivando os companheiros e afirmando: "Somos muito melhores, vamos fazer eles sentirem isso desde o primeiro minuto." A fala viralizou após o apito final, já que a Austrália surpreendeu e venceu com autoridade. Além de Arda, outros integrantes da seleção turca também haviam demonstrado confiança durante a preparação, em meio a uma troca de provocações entre os dois lados. Depois da partida, o atacante australiano Nestori Irancunda respondeu às declarações, dizendo que os comentários serviram como motivação extra e que sua equipe mostrou em campo seu valor, apesar de ter menos posse de bola. A Austrália conquistou a vitória com gols de Irancunda e Connor Metcalf, mesmo sendo amplamente dominada na posse de bola pela Turquia. O resultado foi considerado uma das grandes zebras deste início de Mundial e colocou os australianos em posição favorável no grupo D.
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0: A Bolívia continua a ser palco de intensos protestos contra o governo Paz, que enfrenta pedidos de renúncia em meio a mobilizações de camponeses, indígenas, professores e mineiros. Bloqueios em estradas têm causado desabastecimento de combustíveis, alimentos e medicamentos em diversas regiões do país andino. Em solidariedade aos manifestantes bolivianos, um ato foi realizado em São Paulo. Organizadores destacaram que a luta do povo boliviano por melhores condições e contra a lei fundiárias que prejudicam pequenos agricultores, ressoa com as questões enfrentadas também no Brasil.
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5: Valeu, gente! Depois do intervalo, a gente tá aqui de volta com o Baú Sertanejo. Aumenta aí o som pra você conferir.

0: trazendo pra você sempre as melhores. Não sai daí não, daqui a pouco tem mais aqui no baú.
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Um adolescente de 17 anos, Juan Albuquerque da Silva, faleceu após um grave acidente de motocicleta na vicinal do Itã, zona rural de Caracaraí, em Roraima. O jovem colidiu com um boi que estava na pista, resultando em ferimentos fatais. O incidente ressalta os perigos da presença de animais soltos em estradas rurais, especialmente durante a noite. As autoridades locais investigam as circunstâncias do acidente para determinar responsabilidades.

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1: E um empate em 2-2 marcou a estreia das seleções da Holanda e Japão neste domingo, na Copa do Mundo de 2026. Apesar da dominância tática, a laranja mecânica foi surpreendida pela raça dos samurais azuis, que se impuseram na reta final da partida em busca do empate. No primeiro tempo, as equipes se estudaram e, apesar da vantagem técnica da Holanda, a primeira parcial terminou com marcador zerado. Já na segunda etapa, a Holanda saiu na frente com Van Dijk e Subervielle, mas o Japão buscou empate duas vezes com Nakamura e Kamada. Com empate, as seleções dividem a liderança do Grupo F da Copa do Mundo com um ponto cada. Quem avançar nesse grupo pode aparecer no caminho da seleção, já que no primeiro e o segundo colocado da chave do Brasil vão cruzar justamente com os melhores classificados deste grupo na primeira fase de mata-mata. O resultado comprova o bom retrospecto recente dos japoneses contra adversários europeus. Agora já são 10 duelos seguidos sem derrotas. Ao todo foram 8 vitórias e 2 empates. Um desses triunfos aconteceu contra a Inglaterra em pleno estádio de Wembley. É, pelos comentários aí que a gente andou acompanhando, né? A seleção brasileira vai ter que mudar bastante o esquema tático aí para, né, encarar uma dessas seleções aí que vão estar provavelmente no caminho do Brasil. Brasil passando aí da primeira fase, né? Holanda e Japão, não vai ser fácil não, amigo. Eu sou Kleber Salles e volto daqui a pouco em trazendo mais destaques da Copa pra você.
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5: Eita coisa boa, é sempre bom demais relembrar as grandes emoções da nossa vida. O Baú Sertanejo está de volta.
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0: Isso é Baú Sertanejo, minha gente. Voltamos daqui a pouquinho, depois do intervalo.
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6: O Figueirense conquistou uma importante vitória fora de casa ao derrotar o Floresta por 2-0 em Fortaleza pela Série C do Campeonato Brasileiro. A equipe catarinense foi eficiente nas oportunidades que criou e conseguiu controlar o adversário durante boa parte da partida, garantindo 3 pontos valiosos na luta pelas primeiras posições da tabela. Com o resultado, o Figueirense ganhou fôlego na competição e se aproximou da zona de classificação para a próxima fase. Já o Floresta desperdiçou a chance de subir na tabela diante de sua torcida e segue pressionado na disputa por uma vaga entre os melhores colocados da Série C.
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Uma pesquisa inédita do Instituto Locomotiva, encomendada pelo CEEE, revelou que a oportunidade de crescimento profissional é o principal fator para jovens brasileiros na escolha de um emprego, superando a boa remuneração. O levantamento ouviu mais de 8,8 mil jovens de 14 a 24 anos em todo o país. A saúde mental também se destaca como uma prioridade, com 98% dos entrevistados considerando muito importante trabalhar em empresas que valorizem o tema. A flexibilidade no trabalho, apesar de relevante, ficou atrás da reputação da empresa e do ambiente de trabalho agradável.

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3: Muito bem, de volta com o Baú Sertanejo, aumenta o som.

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0: O sertanejo trazendo o que foi sucesso e o que é sucesso aqui do sertanejo pra você. Não sai daí não, já já tem mais.
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Apesar do anúncio de um acordo de paz entre Estados Unidos e Irã, a tensão no Oriente Médio permanece alta. Horas após a divulgação do entendimento, Israel bombardeou o Líbano, com um drone israelense destruindo um carro e matando um motorista em Kafr Tebnit, no sul do país. Além disso, um jornalista libanês foi alvo de ataques israelenses na mesma cidade, ficando ferido. O Hezbollah, por sua vez, anunciou um ataque contra um comboio israelense no Líbano, indicando que a região ainda enfrenta um cenário de grande instabilidade.

0: Segundo a imprensa norte-americana, o Chicago Bulls está contratando o Thiago Splitter como seu novo treinador. Ele será o substituto de Billy Donovan, que deixou o cargo em abril passado, após 6 temporadas. Splitter já treinou o Portland Trail Blazers como técnico interino. E sob o comando do brasileiro, os Blazers voltaram aos playoffs pela primeira vez desde a temporada 2020-2021.
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3: Vem com a gente, meu povo. Estamos chegando de volta no seu rádio com o Baú Sertanejo.

0: Valeu, turma! São as últimas de hoje do nosso Baú Sertanejo. Que pena que acabou. É, as últimas de hoje dessa terça-feira. A gente volta amanhã na quarta com muito mais pra você. Se cuida, juízo, e até amanhã!
1: 3:29.
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3: O ministro Cássio Nunes Marques, do Supremo Tribunal Federal, planeja convidar a União Europeia para enviar uma missão oficial de observação às próximas eleições no Brasil. Se aceito, será a primeira vez que o bloco europeu acompanhará um pleito brasileiro. A efetivação do convite depende de articulação com o Poder Executivo, lembrando que o governo anterior, em 2022, foi contra uma ação do tipo. A iniciativa visa fortalecer a transparência e a credibilidade do processo eleitoral brasileiro.
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6: Uma tragédia abalou o esporte brasileiro. Um acidente envolvendo um ônibus que transportava integrantes de uma equipe de basquete do Ceará deixou 7 mortos e vários feridos. O veículo viajava pela BR-116 quando saiu da pista e tombou. Entre as vítimas estão atletas, membros da comissão técnica e integrantes da delegação que retornavam de uma competição. A notícia gerou grande comoção no esporte nacional. Entidades como a Confederação Brasileira de Basquetebol, CBB, Federações estaduais, clubes e atletas divulgaram notas de pesar e solidariedade às famílias das vítimas. As manifestações destacaram a importância dos profissionais e jovens atletas envolvidos no projeto esportivo e prestaram homenagens aos que perderam a vida. As causas do acidente ainda serão investigadas pelas autoridades responsáveis.
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4: Aí sim, hein, gente? Por aqui começando mais um Conexão Sertaneja. Terça-feira

0: gostosa, animada, linda e maravilhosa aqui na sua rádio preferida. Então vem junto, que o Conexão está no ar e tem muita música boa pra você. Na minha companhia, seu amigo Jorginho Amaral. E claro, eu na sua. Então vem!
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1: Gente, só as melhores rolando aqui da sua rádio preferida no Conexão Sertaneja. Já já eu volto, tem mais.
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A seleção da Espanha, que até então era uma das favoritas, a taça, empatou em sua estreia na Copa contra a seleção de Cabo Verde nessa segunda-feira. E a torcida e a imprensa espanhola teceram duras críticas. Um dos alvos, o técnico Luis de la Fuente, que deixou Nico Williams e Lamine Yamal no banco de reservas. O desempenho coletivo da equipe também está sendo criticado. A Espanha teve muitas dificuldades para furar a marcação da seleção de Cabo Verde. Os africanos, que estão disputando sua primeira Copa, conseguiram segurar o empate. Espanha e Cabo Verde estão no Grupo A, ao lado de Arábia Saudita e Uruguai.

O senador Flávio Bolsonaro fez hoje elogios ao programa Bolsa Família, uma das principais bandeiras do governo Lula, e criticou o preconceito contra seus beneficiários. O senador tratou o programa como um direito adquirido dos brasileiros, afirmando que qualquer país do mundo tem um programa para pessoas de baixa renda que têm dificuldade alimentar. O tema do preconceito ao Bolsa Família voltou ao noticiário no fim do mês passado, após declarações do apresentador Luciano Huck. Flávio Bolsonaro destacou a importância de programas sociais para auxiliar famílias em situação de vulnerabilidade.

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2: Já de volta, Conexão Sertaneja e as melhores músicas, tem mais sucesso.
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1: Gente, só as melhores rolando aqui da sua rádio preferida no Conexão Sertaneja. Já já eu volto, tem mais.
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O presidente Luiz Inácio Lula da Silva participou de encontros bilaterais com os presidentes da Suíça, Guy Parmelin, em Genebra, e da França, Emmanuel Macron, em Evian. As reuniões ocorreram antes da participação de Lula na cúpula do G7. Com o presidente suíço, o foco foi a ampliação do comércio bilateral e a diversificação das exportações, com ambos concordando que o acordo Mercosul-EFTA representa uma oportunidade crucial. Já com Macron, os líderes destacaram a cooperação bilateral, especialmente na área de defesa.

0: Segundo informações extraoficiais, Neymar dificilmente entrará em campo no jogo do Brasil contra o Haiti nessa sexta-feira. A CBF não quer correr riscos. Neymar só jogará quando estiver realmente recuperado. Lembrando que ele sofreu uma lesão de grau 2 na panturrilha. Neymar continua realizando atividades em períodos alternados e acompanhando parte da rotina da seleção no Columbia Park.
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4: É o Conexão Sertaneja no ar. Só sucesso, só música boa. Daqui a pouquinho tem muito mais pra você.

0: obrigado, viu? Obrigado.
1: Chitãozinho, Chororó, a gente diz assim nessa música pra vocês, ó. Você é tudo que pedi pra Deus.
2: Aí.
1: Bora lá. Assim.
0: Você é tudo que pedi pra Deus.
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4: Gente, não saia daí que daqui a pouquinho tem muito mais pra você aqui no Conexão.
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4: Olá, voltamos com mais uma edição do Info News, deixando você muito bem informado. Um estudo com mais de 568 mil pessoas está chamando atenção para os efeitos do trabalho remoto na saúde mental. A pesquisa indica que o home office, como é chamado, pode aumentar o isolamento social e contribuir para o crescimento do sofrimento psicológico ao longo dos anos. Os dados analisaram o período entre 2011 e 2024 e apontaram que o trabalho remoto pode estar ligado a cerca de um terço do aumento dos problemas emocionais observados nesse intervalo. O impacto foi mais forte entre pessoas que moram sozinhas e passam grande parte do dia sem contato social. Segundo os pesquisadores, trabalhadores em home office também apresentaram maior procura por profissionais de saúde mental. O estudo identificou ainda aumento no uso de medicamentos prescritos para ansiedade e depressão entre quem atua remotamente. Apesar dos resultados, o trabalho remoto continua sendo uma modalidade desejada por muitos profissionais devido à flexibilidade que oferece. Os autores alertam, porém, que os efeitos do isolamento podem surgir de forma gradual e nem sempre são percebidos imediatamente pelos trabalhadores. Daqui a pouco mais informações aqui no Info News. Fique ligado!
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10: Olá, chegando para você o nosso Esporte Agora de hoje com a minha apresentação, locutora Patrícia. E uma pergunta é ouvida de torcedores, jornalistas e comentaristas. Por que Ancelotti reluta em dar minutos de jogo a Endrick? O UOL apurou que Ancelotti vê Endrick como um jogador jovem de grande potencial e acredita que pode prepará-lo para jogar já neste Mundial. Há, entretanto, um desafio: a falta de obediência tática do jovem atacante em relação às funções que o treinador espera de um centroavante.
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4: Já voltei eu mesmo, seu amigo Jorginho Amaral, no seu Conexão Sertaneja. Muita música, bora, tem mais.
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1: Daqui a pouco eu sigo com você por aqui com muito mais música no nosso Conexão Sertaneja.
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5: Muito bem, voltamos com o último bloco desta terça-feira aqui no nosso Info News. O Brasil ainda mostra fortes diferenças entre regiões quando o assunto é qualidade de vida nas cidades. Um levantamento do Imazon e de instituições parceiras avaliou todos os 5.570 municípios brasileiros pelo Índice de Progresso Social. O estudo leva em conta 57 critérios sociais e ambientais, usando dados de órgãos como IBGE, DataSUS e INEP. O resultado mostra que os melhores índices continuam concentrados no Sul e no Sudeste, enquanto Norte e Nordeste aparecem mais entre as últimas posições. Pelo terceiro ano seguido, Gavião Peixoto, no interior de São Paulo, lidera o ranking nacional, com 73,10 pontos. Já Uiramutã, em Roraima, ficou na última colocação com 42,44 pontos na escala que vai de 0 a 100. Entre as capitais, Curitiba, no Paraná, teve o melhor desempenho, seguida por Brasília e São Paulo. A medida nacional chegou a 63,40 pontos em 2026, uma leve alta em relação aos anos anteriores, mas ainda marcada por desigualdades regionais. Assim encerramos mais um Info News, edição dessa terça-feira. Amanhã, quarta, tem mais. Eu sou o Silva Júnior e conto sempre com a sua audiência aqui em nosso Info News. Grande abraço e até amanhã.
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9: A FIFA abriu uma investigação para apurar um gesto feito pelo australiano Sean Evans, supervisor do VAR na partida entre Alemanha e Curaçao, válida pela primeira rodada da Copa do Mundo de 2026. Durante a apresentação da equipe de arbitragem de vídeo antes do jogo, Evans apareceu fazendo um sinal com a mão que foi interpretado por parte do público e de organizações de combate à discriminação como uma possível referência ao símbolo White Power, poder branco, associado a grupos supremacistas brancos. O caso gerou forte repercussão nas redes sociais e levou entidades ligadas ao combate ao racismo a cobrarem uma posição da FIFA. Apesar de o gesto também poder ter outras interpretações, especialistas pedem cautela antes de tirar conclusões sobre a intenção do árbitro. A entidade máxima do futebol confirmou que acompanha a situação e deve se manifestar após a apuração. Sean Evans, de 38 anos, já trabalhou em grandes competições internacionais e integrou a equipe de VAR da Copa do Mundo de 2022, no Catar.
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1: Já voltando por aqui, Conexão Sertaneja! E com muito mais moda, muito mais alegria, aqui na sua rádio preferida, solta o som!
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0: Quem gostou faz muito barulho, beleza?
1: Muito bom. 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

0: melhor, meus irmãos. Obrigado pelo carinho. Obrigado.
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1: Não saia daí que já já eu volto com muito mais pra você.
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0: Uma medida provisória publicada destinará 337,5 milhões de reais para ações de combate ao desmatamento, prevenção de incêndios e fiscalização ambiental no Brasil. Os recursos serão distribuídos entre o IBAMA e o ICMBio. A maior parte dos fundos, cerca de 149,3 milhões, será aplicada em prevenção e controle de incêndios florestais em áreas federais prioritárias, com estimativa de ampliação da área protegida em mais de 148 mil quilômetros quadrados. O restante será para fiscalização ambiental e reforço de unidades de conservação.
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3: E a expectativa pela estreia de Neymar nos treinos da seleção nos Estados Unidos vai continuar, hein? O atacante ficou fora da sessão de ontem em Nova Jersey, a primeira em campo do grupo após o empate por 1-1 com o Marrocos. Além dele, outros três atletas também não foram para o gramado: Rafinha, Bruno Guimarães e Gabriel Magalhães. Diferentemente do craque santista, que se recupera de lesão na panturrilha, os outros foram poupados por controle de carga, após desgaste físico detectado pela comissão técnica. Magalhães e Rafinha foram bastante criticados no jogo de estreia. O zagueiro, por perder a disputa no gol do Marrocos, e Rafinha, por, apesar de correr bastante, desperdiçar dois contra-ataques promissores da seleção. Termina aqui o nosso Radar Esportivo. Com a apresentação e a produção de Kleber Salles, o Radar Esportivo volta amanhã, trazendo as últimas do mundo da bola, falando também dos destaques, trazendo, né, os destaques da Copa do Mundo. Grande abraço e até lá, hein?
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6: Opa, já voltando por aqui no nosso Conexão, com muito mais música sertaneja pra você.
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0: Ai, por aqui termina mais um Conexão Sertaneja. Seu amigão Jorginho Amaral vai encerrando nosso Conexão. Ó, rolou muita moda boa, muita música gostosa. Mas não fica triste não, porque amanhã tem mais. Amanhã, quarta-feira, muito mais músicas, mais alegria pra você aqui na sua rádio preferida, no nosso Conexão Sertaneja. Grande abraço, até amanhã, tchau!
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3: Uma medida provisória publicada destinará 337,5 milhões de reais para ações de combate ao desmatamento, prevenção de incêndios e fiscalização ambiental no Brasil. Os recursos serão distribuídos entre o IBAMA e o ICMBio. A maior parte dos fundos, cerca de 149,3 milhões, será aplicada em prevenção e controle de incêndios florestais em áreas federais prioritárias, com estimativa de ampliação da área protegida em mais de 148 mil quilômetros quadrados. O restante será para fiscalização ambiental e reforço de unidades de conservação.
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5: E a goleada por 5-1 sofrida para a Suécia na estreia da Copa do Mundo custou o cargo do técnico Sabri Lamouchi, da Tunísia. O francês se tornou o primeiro treinador da história a ser demitido ainda após a primeira rodada de um Mundial e apenas o quarto a perder o emprego com a competição em andamento. Antes dele, os únicos casos haviam ocorrido na Copa de 98, quando Carlos Alberto Parreira, o brasileiro, né? Carlos Alberto Parreira foi dispensado pela Arábia Saudita, além do sul-coreano Cha Bong-kun e do polonês Henrique Kasper Kizak, que também comandava a Tunísia. Após quase 30 anos sem mudanças durante uma Copa, a seleção tunisiana voltou a protagonizar um caso raro e deve ser dirigida interinamente por Wahbi Khazri, maior artilheiro do país em mundiais, enquanto a federação ainda busca um substituto definitivo. Que coisa, né, gente? Já pensou técnico ser demitido em pleno mundial, né? Isso é crise, né? É uma crise que acaba se externando aí, né? Eu sou Kleber Salles e volto daqui a pouco com mais destaques e vamos falar da seleção já já, hein?
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0: 5 horas e 26 minutos.
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8: Previsão do tempo para terça-feira, 16 de junho de 2026. Região Sudeste, Vitória tem previsão de céu encoberto com chuvisco pela manhã. Os termômetros registram mínima de 18 e máxima de 25 graus. Umidade relativa do ar na capital capixaba vai de 90% a 70%. Salto, em São Paulo, completa mais um ano com céu encoberto. O dia começa mais frio, com temperatura mínima de 13 graus e máxima de 21 graus. Umidade relativa do ar é de 100 a 70%. Você ouviu a previsão do tempo para terça-feira, 16 de junho de 2026.
9: Você ouviu a previsão do tempo.
10: Previsão do tempo pra você.
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13: Que bom estarmos juntos novamente. Estamos chegando por aqui na sua rádio. Eu, seu amigo Elber de Andrade, e você do outro lado me fazendo companhia a partir de agora com muita música sertaneja. Pode aumentar o som por aí, porque o Classe A está começando. Deixa cair os modernos.
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1: Daqui a pouquinho, muito mais músicas em nossa programação. Eu volto em instantes.
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6: E a expectativa pela estreia de Neymar nos treinos da seleção nos Estados Unidos vai continuar, hein? O atacante ficou fora da sessão de ontem em Nova Jersey, a primeira em campo do grupo após o empate por 1-1 com o Marrocos. Além dele, outros três atletas também não foram para o gramado: Rafinha, Bruno Guimarães e Gabriel Magalhães. Diferentemente do craque santista, que se recupera de lesão na panturrilha, os outros foram poupados por controle de carga após desgaste físico detectado pela comissão técnica. Magalhães e Rafinha foram bastante criticados no jogo de estreia. O zagueiro, por perder a disputa no gol do Marrocos, e Rafinha, por, apesar de correr bastante, desperdiçar dois contra-ataques promissores da seleção. Termina aqui o nosso Radar Esportivo. Com a apresentação e a produção de Kleber Salles, o Radar Esportivo volta amanhã, trazendo as últimas do mundo da bola, falando também dos destaques, trazendo, né, os destaques da Copa do Mundo. Grande abraço e até lá, hein?
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7: Olá, voltamos com mais uma edição do Info News, deixando você muito bem informado. Um estudo com mais de 568 mil pessoas está chamando atenção para os efeitos do trabalho remoto na saúde mental. A pesquisa indica que o home office, como é chamado, pode aumentar o isolamento social e contribuir para o crescimento do sofrimento psicológico ao longo dos anos. Os dados analisaram o período entre 2011 e 2024 e apontaram que o trabalho remoto pode estar ligado a cerca de um terço do aumento dos problemas emocionais observados nesse intervalo. O impacto foi mais forte entre pessoas que moram sozinhas e passam grande parte do dia sem contato social. Segundo os pesquisadores, trabalhadores em home office também apresentaram maior procura por profissionais de saúde mental. O estudo identificou ainda aumento no uso de medicamentos prescritos para ansiedade e depressão entre quem atua remotamente. Apesar dos resultados, o trabalho remoto continua sendo uma modalidade desejada por muitos profissionais devido à flexibilidade que oferece. Os autores alertam, porém, que os efeitos do isolamento podem surgir de forma gradual e nem sempre são percebidos imediatamente pelos trabalhadores. Daqui a pouco mais informações aqui no Info News. Fique ligado!
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1: Você está curtindo o sertanejo classe A na comunicação do amigão de sempre, o Elbert Andrade. Vamos juntos. É muito bom, né, saber que você está ligado com a gente, está ouvindo o nosso programa.
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0: Vamos cantar conosco mais essa aqui, olha que linda.
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2: Mais um modão que nós ouvimos juntos em nosso programa Sertanejo Classe A. Daqui a pouquinho tem mais músicas.
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0: A ciência apresenta avanços promissores no combate ao câncer, com destaque para resultados animadores em novas terapias. Mais de 50 mil médicos aplaudiram os resultados da Daraxonrasib para câncer de pâncreas, indicando um progresso significativo. No Brasil, a terapia CAR-T-cell demonstrou quase 90% de eficácia em pacientes com linfoma, reforçando a esperança para tratamentos mais eficazes e personalizados contra a doença.
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5: A FIFA abriu uma investigação para apurar um gesto feito pelo australiano Sean Evans, supervisor do VAR na partida entre Alemanha e Curaçao, válida pela primeira rodada da Copa do Mundo de 2026. Durante a apresentação da equipe de arbitragem de vídeo antes do jogo, Evans apareceu fazendo um sinal com a mão que foi interpretado por parte do público e de organizações de combate à discriminação como uma possível referência ao símbolo White Power, poder branco, associado a grupos supremacistas brancos. O caso gerou forte repercussão nas redes sociais e levou entidades ligadas ao combate ao racismo a cobrarem uma posição da FIFA. Apesar de o gesto também poder ter outras interpretações, especialistas pedem cautela antes de tirar conclusões sobre a intenção do árbitro. A entidade máxima do futebol confirmou que acompanha a situação e deve se manifestar após a apuração. Sean Evans, de 38 anos, já trabalhou em grandes competições internacionais e integrou a equipe de VAR da Copa do Mundo de 2022, no Catar.
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7: Você está ouvindo o sertanejo classe A, de volta com você com mais um bloco de música boa.
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1: Modão bonito que nós conferimos. Você sabe, o nosso Sertanejo Classe A é selecionado com muito carinho, com só sucesso, só música boa, tá bom? Nós vamos ver o nosso intervalo daqui a pouquinho demais. Eu volto já.
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4: Thiago Splitter está muito perto de assumir um dos cargos mais importantes do basquete mundial. Segundo informações divulgadas, o brasileiro foi escolhido para ser o novo técnico do Chicago Bulls para a temporada 2026-2027 da NBA. Caso a contratação seja confirmada oficialmente, Splitter se tornará o primeiro brasileiro a comandar uma equipe da liga de forma efetiva. Aos 41 anos, o ex-pivô da seleção brasileira ganhou destaque como treinador ao comandar interinamente o Portland Trail Blazers na última temporada. Sob seu comando, a equipe terminou com 42 vitórias e 40 derrotas. Voltou aos playoffs pela primeira vez desde 2021 e chamou a atenção pelo desenvolvimento de jovens jogadores. Antes disso, Splitter trabalhou como auxiliar na NBA e também comandou o time europeu Paris Basketball. Ele chega para substituir Billy Donovan, que deixou o cargo após 6 temporadas no comando dos Bulls.
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O ministro Cássio Nunes Marques, do Supremo Tribunal Federal, planeja convidar a União Europeia para enviar uma missão oficial de observação às próximas eleições no Brasil. Se aceito, será a primeira vez que o bloco europeu acompanhará um pleito brasileiro. A efetivação do convite depende de articulação com o Poder Executivo, lembrando que o governo anterior, em 2022, foi contra uma ação do tipo. A iniciativa visa fortalecer a transparência e a credibilidade do processo eleitoral brasileiro.

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3: Você está ouvindo o sertanejo classe A, de volta com você com mais um bloco de música boa.
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1: Fechou o bloco musical do nosso Sertanejo Classe A. Daqui a pouquinho, mais músicas pra você.
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5: O presidente do Vasco, Pedrinho, negou qualquer participação da presidente do Palmeiras, Leila Pereira, nas negociações envolvendo a possível venda da SAF do clube. A declaração foi dada após comentários feitos por Luiz Eduardo Batista, o BAP, presidente do Flamengo, que havia citado o nome de Leila ao falar sobre o processo de busca por investidores para o futebol vascaíno. Pedrinho afirmou que a dirigente palmeirense não tem qualquer ligação com as tratativas e classificou a informação como incorreta. Além disso, o mandatário vascaíno aproveitou para rebater as declarações de BAP. Pedrinho criticou o dirigente rubro-negro por comentar assuntos internos de outros clubes e disse que existe uma fixação em dar pitaco na vida alheia. O presidente do Vasco reforçou que o foco da diretoria segue sendo encontrar a melhor solução para o futuro da SAF, buscando parceiros que possam fortalecer o clube dentro e fora de campo.
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7: O presidente Luiz Inácio Lula da Silva participou de encontros bilaterais com os presidentes da Suíça, Guy Parmelin, em Genebra, e da França, Emmanuel Macron, em Evian. As reuniões ocorreram antes da participação de Lula na cúpula do G7. Com o presidente suíço, o foco foi a ampliação do comércio bilateral e a diversificação das exportações, com ambos concordando que o acordo Mercosul-EFTA representa uma oportunidade crucial. Já com Macron, os líderes destacaram a cooperação bilateral, especialmente na área de defesa.
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1: Você está ouvindo o Sertanejo Classe A, de volta com você com mais um bloco de música boa.
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1: Mais uma que nós conferimos por aqui. Daqui a pouquinho tem a sua canção.
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4: O Mirassol acertou a contratação do volante Japa, do Cruzeiro, por empréstimo até o fim da temporada. Revelado pelas categorias de base da Raposa, o jogador de 21 anos não vinha conseguindo espaço no elenco principal comandado por Arthur Jorge e chega ao clube paulista em busca de mais oportunidades para ganhar sequência de jogos e experiência na Série A do Campeonato Brasileiro. Japa tem contrato com o Cruzeiro até 2030 e seguirá sendo monitorado pelo clube mineiro durante o período de empréstimo. Em 2026, ele disputou apenas 6 partidas pela equipe celeste. O Mirassol vê no volante uma opção para reforçar o meio-campo na sequência da temporada, que inclui compromissos no Brasileirão, Copa do Brasil e outras competições.
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7: Olá, voltamos com mais uma edição do Info News, deixando você muito bem informado. Um estudo com mais de 568 mil pessoas está chamando atenção para os efeitos do trabalho remoto na saúde mental. A pesquisa indica que o home office, como é chamado, pode aumentar o isolamento social e contribuir para o crescimento do sofrimento psicológico ao longo dos anos. Os dados analisaram o período entre 2011 e 2024 e apontaram que o trabalho remoto pode estar ligado a cerca de um terço do aumento dos problemas emocionais observados nesse intervalo. O impacto foi mais forte entre pessoas que moram sozinhas e passam grande parte do dia sem contato social. Segundo os pesquisadores, trabalhadores em home office também apresentaram maior procura por profissionais de saúde mental. O estudo identificou ainda aumento no uso de medicamentos prescritos para ansiedade e depressão entre quem atua remotamente. Apesar dos resultados, o trabalho remoto continua sendo uma modalidade desejada por muitos profissionais devido à flexibilidade que oferece. Os autores alertam, porém, que os efeitos do isolamento podem surgir de forma gradual e nem sempre são percebidos imediatamente pelos trabalhadores. Daqui a pouco mais informações aqui no Info News. Fique ligado!
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1: O melhor do sertanejo, no sertanejo classe A. Deixa cair os modão.
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1: Forte abraço para você, do amigo Elbert Andrade. Voltaremos à nossa próxima edição com muito mais músicas. Um abraço e até.
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6: Muito bem, voltamos com mais informações em nosso Info News, deixando você muito bem informado. O governo federal prepara uma nova linha de crédito para entregadores de aplicativo com juros de 12,5% ao ano. O programa deve financiar motos, motonetas, ciclomotores e também bicicletas elétricas, ampliando as opções para trabalhadores da categoria. A informação foi repassada pelo ministro Guilherme Boulos e entregadores no Palácio do Planalto antes do lançamento oficial da medida. Poderão participar profissionais cadastrados nas plataformas há pelo menos 6 meses e com, no mínimo, 100 corridas realizadas. A linha deve contar com cerca de R$4 bilhões para a compra de veículos usados no trabalho por aplicativo. A estimativa do governo é alcançar aproximadamente 200 mil trabalhadores com a iniciativa, que integra o programa Move Brasil. O anúncio faz parte de um pacote de crédito voltado a diferentes categorias e setores da economia. Dados do IBGE mostram que o Brasil tinha 1 milhão e 700 mil trabalhadores em plataformas digitais em 2024, incluindo transporte e entregas. Daqui a pouco mais informações aqui no Info News. Fique ligado.
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8: Olá, chegando para você o nosso Esporte Agora de hoje, com a minha apresentação, locutora Patrícia. E uma pergunta é ouvida de torcedores, jornalistas e comentaristas. Por que Ancelotti reluta em dar minutos de jogo a Endrick? O UOL apurou que Ancelotti vê Endrick como um jogador jovem de grande potencial e acredita que pode prepará-lo para jogar já neste Mundial. Há, entretanto, um desafio: a falta de obediência tática do jovem atacante em relação às funções que o treinador espera de um centroavante.
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9: 7:22.
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12: Previsão do tempo para terça-feira, 16 de junho de 2026. Região Sudeste, Vitória tem previsão de céu encoberto com chuvisco pela manhã. Os termômetros registram mínima de 18 e máxima de 25 graus. Umidade relativa do ar na capital capixaba vai de 90% a 70%. Salto, em São Paulo, completa mais um ano com céu encoberto. O dia começa mais frio, com temperatura mínima de 13 graus e máxima de 21 graus. Umidade relativa do ar é de 100 a 70%. Você ouviu a previsão do tempo para terça-feira, 16 de junho de 2026.
13: Você ouviu a previsão do tempo.
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1: Muito bem, a partir de agora entra no seu rádio o Sertanejo Clássico. Prazer enorme de estar com você, levando o melhor do sertanejo do passado aqui pra você. O Sertanejo Clássico reúne as melhores de todos os tempos, as melhores do sertanejo. Vem comigo e viaje nas grandes emoções.
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1: Maravilha, maravilha. Depois do intervalo a gente volta com mais Sertanejo Classic. Não saia daí.
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5: Olá, chegando para você o nosso Esporte Agora de hoje, com a minha apresentação, locutora Patrícia. E uma pergunta é ouvida de torcedores, jornalistas e comentaristas. Por que Ancelotti reluta em dar minutos de jogo a Endrick? O UOL apurou que Ancelotti vê Endrick como um jogador jovem de grande potencial e acredita que pode prepará-lo para jogar já neste Mundial. Há, entretanto, um desafio: a falta de obediência tática do jovem atacante em relação às funções que o treinador espera de um centroavante.
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8: Muito bem, voltamos com mais informações em nosso Info News, deixando você muito bem informado. O governo federal prepara uma nova linha de crédito para entregadores de aplicativo com juros de 12,5% ao ano. O programa deve financiar motos, motonetas, ciclomotores e também bicicletas elétricas, ampliando as opções para trabalhadores da categoria. A informação foi repassada pelo ministro Guilherme Boulos e entregadores no Palácio do Planalto antes do lançamento oficial da medida. Poderão participar profissionais cadastrados nas plataformas há pelo menos 6 meses e com, no mínimo, 100 corridas realizadas. A linha deve contar com cerca de R$4 bilhões para a compra de veículos usados no trabalho por aplicativo. A estimativa do governo é alcançar aproximadamente 200 mil trabalhadores com a iniciativa, que integra o programa Move Brasil. O anúncio faz parte de um pacote de crédito voltado a diferentes categorias e setores da economia. Dados do IBGE mostram que o Brasil tinha 1.700.000 trabalhadores em plataformas digitais em 2024, incluindo transporte e entregas. Daqui a pouco mais informações aqui no Info News. Fique ligado.
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1: Isso sim é sertanejo raiz. Estamos de volta com uma super sequência.
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1: Esse calor humano, essa energia gostosa que vocês passam para nós vamos mandar em forma de música para vocês. Estamos comemorando hoje, nesse DVD belíssimo.

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1: Valeu, turma! Estamos encerrando mais uma super edição do Sertanejo Classic. Voltamos na próxima edição com mais pra você. Até lá!
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2: Muito bem, voltamos com o último bloco desta terça-feira aqui no nosso Info News. O Brasil ainda mostra fortes diferenças entre regiões quando o assunto é qualidade de vida nas cidades. Um levantamento do Imazon e de instituições parceiras avaliou todos os 5.570 municípios brasileiros pelo Índice de Progresso Social. O estudo leva em conta 57 critérios sociais e ambientais, usando dados de órgãos como IBGE, DataSus e INEP. O resultado mostra que os melhores índices continuam concentrados no Sul e no Sudeste, enquanto Norte e Nordeste aparecem mais entre as últimas posições. Pelo terceiro ano seguido, Gavião Peixoto, no interior de São Paulo, lidera o ranking nacional, com 73,10 pontos. Já Uiramutã, em Roraima, ficou na última colocação com 42,44 pontos na escala que vai de 0 a 100. Entre as capitais, Curitiba, no Paraná, teve o melhor desempenho, seguida por Brasília e São Paulo. A medida nacional chegou a 63,40 pontos em 2026, uma leve alta em relação aos anos anteriores, mas ainda marcada por desigualdades regionais. Assim encerramos mais um Info News, edição dessa terça-feira. Amanhã, quarta, tem mais. Eu sou o Silva Júnior e conto sempre com a sua audiência aqui em nosso Info News. Grande abraço e até amanhã.
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4: E o técnico da seleção do Japão improvisou uma placa à beira do campo para avisar aos jogadores quanto tempo restava na partida contra a Holanda em Dallas. A cena chamou a atenção durante o empate por 2-2 entre Japão e Holanda pelo Grupo F. Em diferentes momentos do jogo, o técnico e integrantes da comissão exibiram números desenhados em um pequeno quadro para indicar o tempo. O técnico também virou destaque antes da bola rolar durante a execução do hino japonês. Imagens da transmissão mostraram o treinador chorando em frente ao banco de reservas.
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7: 8:17.
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10: Previsão do tempo para terça-feira, 16 de junho de 2026. Região Sudeste, Vitória tem previsão de céu encoberto com chuvisco pela manhã. Os termômetros registram mínima de 18 e máxima de 25 graus. Umidade relativa do ar na capital capixaba vai de 90% a 70%. Salto, em São Paulo, completa mais um ano com céu encoberto. O dia começa mais frio, com temperatura mínima de 13 graus e máxima de 21 graus. Umidade relativa do ar é de 100% a 70%. Você ouviu a previsão do tempo para terça-feira, 16 de junho de 2026.
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4: Vamos que vamos, mais um hit sertanejo. Johnny Quiz e Porquê com as melhores, as balas de plantão. Bom trabalho e boa curtição. Vem com a gente, aumenta o volume aí.
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0: Salve de palmas pra Claudinha!
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2: Hit Sertanejo, a sua melhor programação, hein? Que tal a sua top companhia no dia a dia, na sua primeiríssima? Daqui a pouquinho tô de volta trazendo mais um bloco. Segura aí!
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8: Olá, voltamos com mais uma edição do Info News, deixando você muito bem informado. Um estudo com mais de 568 mil pessoas está chamando atenção para os efeitos do trabalho remoto.

0: remoto na saúde mental. A pesquisa indica que o home office, como é chamado, pode aumentar o isolamento social e contribuir para o crescimento do sofrimento psicológico ao longo dos anos. Os dados analisaram o período entre 2011 e 2024 e apontaram que o trabalho remoto pode estar ligado a cerca de um terço do aumento dos problemas emocionais observados nesse intervalo. O impacto foi mais forte entre pessoas que moram sozinhas e passam grande parte do dia sem contato social. Segundo os pesquisadores, trabalhadores em home office também apresentaram maior procura por profissionais de saúde mental. O estudo identificou ainda aumento no uso de medicamentos prescritos para ansiedade e depressão entre quem atua remotamente. Apesar dos resultados, o trabalho remoto continua sendo uma modalidade desejada por muitos profissionais devido à flexibilidade que oferece. Os autores alertam, porém, que os efeitos do isolamento podem surgir de forma gradual e nem sempre são percebidos imediatamente pelos trabalhadores. Daqui a pouco mais informações aqui no Info News. Fique ligado!
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2: E olha só, nem Kevin De Bruyne, nem Jeremy Doku, o personagem da estreia da Bélgica na Copa do Mundo, acabou sendo um velho conhecido da torcida. Aos 33 anos, Romelu Lukaku saiu do banco de reservas no segundo tempo e precisou de apenas 22 segundos em campo para participar do lance que garantiu o empate por 1-1 com o Egito nesta segunda-feira no Lumen Field, em Seattle. Remanescente da geração que levou a Bélgica ao terceiro lugar na Copa de 2018, eliminando o Brasil nas quartas de final, o atacante do Napoli começou a partida entre os suplentes. Até sua entrada, os belgas encontravam dificuldades para superar a forte marcação egípcia e viam os adversários mais próximos da vitória. Bélgica e Egito iniciam a competição com um ponto cada. A Bélgica volta a campo no domingo, às 16h, pelo horário de Brasília, diante do Irã, em Los Angeles. E no mesmo dia, às 22h, o Egito encara a Nova Zelândia em Vancouver, no Canadá. Eu sou Kleber Salles e volto daqui a pouco com mais destaques do mundo da bola, falando de Copa do Mundo.
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4: 8 horas e 39 minutos.
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0: Como é bom tocar as melhores pra você, que tá em casa, que tá arrumando aquela bagunça, passando aquele pano, ou você aí, ó, na sua empresa, curtindo a gente, pelo computador, pela sintonia, onde estiver, pelo app, fazendo toda a diferença com Hit Sertanejo. E tem mais, vem com a gente. Aumenta o volume aí, ó, Johnny vai disparar um bloco incrível.
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0: Obrigado pelo carinho.
1: Valeu.
0: Nós vamos receber agora, Paraná, os nossos primeiros convidados. O carinho de vocês para os nossos amigos, nossos irmãos César e Paulinho.
2: Valeu,
3: galera.
2: Obrigado.
3: Obrigado a todo mundo comigo.
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0: Obrigado.
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2: Hit Sertanejo, a sua melhor programação, hein? Que tal a sua top companhia no dia a dia, na sua primeiríssima? Daqui a pouquinho tô de volta trazendo mais um bloco. Segura aí.
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8: Muito bem, voltamos com o último bloco desta terça-feira aqui no nosso Info News. O Brasil ainda mostra fortes diferenças entre regiões quando o assunto é qualidade de vida nas cidades. Um levantamento do Imazon e de instituições parceiras avaliou todos os 5.570 municípios brasileiros pelo Índice de Progresso Social. O estudo leva em conta 57 critérios sociais e ambientais, usando dados de órgãos como IBGE, DataSus e INEP. O resultado mostra que os melhores índices continuam concentrados no Sul e no Sudeste, enquanto Norte e Nordeste aparecem mais entre as últimas posições. Pelo terceiro ano seguido, Gavião Peixoto, no interior de São Paulo, lidera o ranking nacional, com 73,10 pontos. Já Uiramutã, em Roraima, ficou na última colocação com 42,44 pontos na escala que vai de 0 a 100. Entre as capitais, Curitiba, no Paraná, teve o melhor desempenho, seguida por Brasília e São Paulo. A medida nacional chegou a 63,40 pontos em 2026, uma leve alta em relação aos anos anteriores, mas ainda marcada por desigualdades regionais. Assim encerramos mais um Info News, edição dessa terça-feira. Amanhã, quarta, tem mais. Eu sou o Silva Júnior e conto sempre com a sua audiência aqui em nosso Info News. Grande abraço e até amanhã.
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10: Alô, amigos e amigas! Está começando mais um Boletim do Mercado com as principais informações da economia e dos produtos agrícolas para você ficar bem informado e fazer os melhores negócios do dia. Vamos começar dando uma olhada no cenário das moedas internacionais. O dólar comercial está cotado em R$ 5,34, registrando queda de 0,57%. A moeda norte-americana segue apresentando recuo, o que pode influenciar diretamente setores de importação, exportação e diversos segmentos da economia brasileira. Já o euro também opera em baixa. A moeda europeia está sendo negociada a R$ 5,84, com desvalorização de 0,2%. No mercado de outras moedas e ativos, o dólar turismo aparece cotado a R$ 5,24, com queda de 0,44%. A libra esterlina, moeda do Reino Unido, está valendo R$ 6,78, registrando baixa de 0,33%. O peso argentino segue cotado em aproximadamente 4 milésimos de real, também apresentando queda de 0,53%. E quem chama atenção hoje é o Bitcoin, que continua em alta. A principal criptomoeda do mundo registra valorização de 3,26%, sendo negociada acima de R$ 337 mil reais por unidade. Agora vamos ao que interessa para produtores, comerciantes e consumidores: os preços dos produtos agrícolas. O açúcar está sendo comercializado a R$ 92,84 por saca de 50 quilos. O algodão aparece cotado a R$ 4,16 por libra-peso. O tradicional arroz, alimento indispensável na mesa dos brasileiros, está valendo R$ 59,03 por saca de 50 quilos. Já o boi gordo é negociado a R$ 353,40 por arroba, mantendo sua importância como referência para o setor da pecuária nacional. O café, um dos produtos mais importantes do agronegócio brasileiro, segue valorizado, com a saca de 60 quilos sendo vendida por R$ 1.416,69. E fechando nossa lista, o milho está cotado a R$ 64,21 por saca de 60 quilos.

Segundo informações extraoficiais, Neymar dificilmente entrará em campo no jogo do Brasil contra o Haiti nessa sexta-feira. A CBF não quer correr riscos. Neymar só jogará quando estiver realmente recuperado. Lembrando que ele sofreu uma lesão de grau 2 na panturrilha. Neymar continua realizando atividades em períodos alternados e acompanhando parte da rotina da seleção no Columbia Park.

0: volta, Johnny, e o seu hit sertanejo, mais um bloco legal e a sua participação, vai rolar aqui a participação dele, dela, e você ligadinha com a primeiríssima no melhor programa sertanejo do Brasil, Hit Sertanejo, se liga!
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1: Finalizamos a sua terça, o seu Hit Sertanejo, pra voltar amanhã quartita, aguardando a sua top companhia. Até lá, tchau, tchau.
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5: E a goleada por 5-1 sofrida para a Suécia na estreia da Copa do Mundo custou o cargo do técnico Sabri Lamouchi, da Tunísia. O francês se tornou o primeiro treinador da história a ser demitido ainda após a primeira rodada de um Mundial e apenas o quarto a perder o emprego com a competição em andamento. Antes dele, os únicos casos haviam ocorrido na Copa de 98, quando Carlos Alberto Parreira, brasileiro, né? Carlos Alberto Parreira foi dispensado pela Arábia Saudita, além do sul-coreano Cha Bong-kun e do polonês Henrique Kasper Kizak, que também comandava a Tunísia. Após quase 30 anos sem mudanças durante uma Copa, a seleção tunisiana voltou a protagonizar um caso raro e deve ser dirigida interinamente por Wahbi Khazri, maior artilheiro do país em mundiais, enquanto a federação ainda busca um substituto definitivo. Que coisa, né, gente? Já pensou técnico ser demitido em pleno mundial, né? Isso é crise, né? É uma crise que acaba se externando aí, né? Eu sou Kleber Salles e volto daqui a pouco com mais destaques e vamos falar da seleção já já, hein?
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6: Olá, voltamos com mais uma edição do Info News, deixando você muito bem informado. Um estudo com mais de 568 mil pessoas está chamando atenção para os efeitos do trabalho remoto na saúde mental. A pesquisa indica que o home office, como é chamado, pode aumentar o isolamento social e contribuir para o crescimento do sofrimento psicológico ao longo dos anos. Os dados analisaram o período entre 2011 e 2024 e apontaram que o trabalho remoto pode estar ligado a cerca de um terço do aumento dos problemas emocionais observados nesse intervalo. O impacto foi mais forte entre pessoas que moram sozinhas e passam grande parte do dia sem contato social. Segundo os pesquisadores, trabalhadores em home office também apresentaram maior procura por profissionais de saúde mental. O estudo identificou ainda aumento no uso de medicamentos prescritos para ansiedade e depressão entre quem atua remotamente. Apesar dos resultados, o trabalho remoto continua sendo uma modalidade desejada por muitos profissionais devido à flexibilidade que oferece. Os autores alertam, porém, que os efeitos do isolamento podem surgir de forma gradual e nem sempre são percebidos imediatamente pelos trabalhadores. Daqui a pouco mais informações aqui no Info News. Fique ligado!
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8: 9:20.
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5: Terça-feira, 16 de junho de 2026, está entrando no ar mais uma edição do nosso Café com Notícias. Eu sou Kleber Salles e a partir de agora você vai ficar muito bem informado com a nossa equipe de rádio jornalismo. Café com Notícias está no ar. Vamos iniciar o nosso primeiro giro de notícias desta manhã.
8: Durante os festejos juninos, elas enfeitam ruas e praças. Mas muito antes de virarem decoração, as bandeirolas tinham um significado religioso. A tradição chegou ao Brasil com os portugueses e foi se transformando ao longo dos séculos. O professor de história, Ricardo Carvalho, explica diferentes versões para o surgimento deste costume.
13: A origem é bem mais distante daqui, mais ancestral, né? Já existia, mesmo nas comemorações pagãs na Europa Ocidental, principalmente durante o solstício de verão, que é essa época mais ou menos do mês de junho, comemorações em que se acendia fogueiras, que se colocava adereços, estandartes, saudando a fertilidade, saudando aquele período de abundância que começava a ser marcado, né, por esse período. E aí, com a cristianização da Europa, essas práticas pagãs, elas acabaram, de alguma forma, sendo incorporadas dentro do imaginário cristão ocidental. Então, as festas de Santo Antônio, de São João e São Pedro acabaram adotando os estandartes com os santos, essas bandeiras com os santos, que faziam parte de um ato de, digamos assim, de devoção, mas ao mesmo tempo da liturgia católica em progressão na Europa, né? Com o trabalho jesuíta aqui no Brasil, o trabalho de catequese, que foi toda a aculturação cristã vindo através da Companhia de Jesus, essas práticas também foram incorporadas aqui aos festejos. Mas, curiosamente, não é essa a única teoria da origem das bandeirolas para os festejos juninos. Há alguns historiadores que defendem que elas vieram também do contato dos portugueses durante a expansão marítimo comercial. Eles chegaram a ter contato com tradições budistas, né, no Himalaia, na região da Ásia Oriental, e que era muito costume se colocar orações budistas em bandeiras coloridas, em bandeirolas coloridas. Talvez essa influência também tenha marcado essa presença portuguesa e que acabou migrando para os nossos festejos aqui no Brasil.
8: Com o tempo, as antigas referências visuais foram dando lugar às cores e aos recortes geométricos que hoje marcam a decoração dos arraiais.
13: As bandeirolas, elas passam a ter um significado muito rico, né? Elas são quase que uma arquitetura efêmera, assim. Elas fazem parte de um componente, de um teto novo que faz as praças se transformarem em arraiais, as ruas em desfiles de quadrilhas, então é muito forte.
8: Por isso, mais do que enfeites, estes símbolos ajudam a manter viva uma das mais belas tradições da cultura brasileira.
14: Da Rádio Educadora de Salvador, Rafael Lopes.
15: Autoridades dos Estados Unidos e do Irã anunciaram nesse domingo um acordo preliminar para encerrar o conflito entre os dois países e reabrir o Estreito de Hormuz, uma das principais rotas marítimas para o transporte mundial de petróleo e gás. A expectativa de redução das tensões teve reflexos imediatos na economia. Os preços internacionais do petróleo registraram queda, enquanto os mercados de ações na Ásia operaram em alta após o anúncio do acordo. O entendimento representa o maior avanço diplomático desde o início da guerra, desencadeada pelos ataques conjuntos dos Estados Unidos e de Israel ao Irã em fevereiro. O conflito já provocou milhares de mortes e causou instabilidade nos mercados internacionais de energia. O presidente norte-americano Donald Trump afirmou que o acordo está concluído. O anúncio foi feito após a confirmação do primeiro-ministro do Paquistão, Shehbaz Sharif, país que atuou como mediador das negociações. O memorando de entendimento deve ser assinado oficialmente na próxima sexta-feira, na Suíça. Em comunicado, o Conselho Supremo de Segurança Nacional do Irã informou que a guerra e as operações militares em todas as frentes serão encerradas a partir desta segunda-feira. O governo iraniano também confirmou que pretende negociar durante um cessar-fogo de 60 dias um acordo mais amplo que inclua o alívio das sanções econômicas impostas ao país. Outro tema que ficará para as próximas rodadas de negociação é o programa nuclear iraniano, considerado um dos principais pontos de divergência entre Teherã e as potências ocidentais. Já Israel informou que manterá tropas em áreas consideradas estratégicas no Líbano, na Síria e na faixa de Gaza por tempo indeterminado. Segundo o ministro da Defesa israelense, Israel Katz, a medida tem como objetivo garantir a segurança das fronteiras e dos assentamentos israelenses. Com informações da Reuters, de Brasília, Leiberson Pedrosa, da Rádio Agência Nacional.
16: A Defesa Civil Nacional reconheceu nesta segunda-feira situação de emergência em 10 cidades de 7 estados. Rio Antônio, na Bahia, Cachoeira dos Índios e Soledade, na Paraíba, e São José do Campestre e São Rafael, no Rio Grande do Norte, estão passando por estiagem, que é um período prolongado de redução ou ausência de chuvas. Já o município de Caridade do Piauí, no Piauí, enfrenta a seca, que é pior do que a estiagem. Em Ilicínia, em Minas Gerais, a população vem enfrentando quedas de granizo. No caso das cidades de São Gabriel, no Rio Grande do Norte, Alto Alegre e Mucajaí, em Roraima, são as fortes chuvas que atingem essas regiões. As prefeituras das cidades com situação de emergência reconhecida pela Defesa Civil podem solicitar recursos para o governo federal por meio do Sistema Integrado de Informações sobre Desastres no endereço s2id.mi.gov.br. Os recursos são para a compra de cestas básicas, água mineral, kits de limpeza e de higiene pessoal, entre outras ações de Defesa Civil. Com supervisão de Bianca Paiva, da Rádio Nacional em Brasília, Vitor Mendes.
17: Um estudo desenvolvido no Programa de Engenharia de Transportes da COP, UFRJ, Universidade Federal do Rio de Janeiro, está criando centros inteligentes para melhorar a mobilidade urbana no estado. A proposta é encontrar soluções para os desafios do trânsito, a partir da escuta da população e da coleta de dados. Os números justificam a urgência do debate. Segundo o DataSUS, o Brasil registrou mais de 37 mil mortes no trânsito em 2024, o pior patamar em 8 anos e um avanço de 6,5% sobre o ano anterior. O cenário é ainda mais crítico para os motociclistas, que representam 40% dessas vítimas. Na capital fluminense, os impactos também são expressivos. 7 em cada 10 atendimentos por trauma envolvem acidentes com motos. Só entre janeiro e abril, a rede municipal realizou mais de 10 mil atendimentos. Os acidentes com veículos de micromobilidade, como patinetes elétricos e ciclomotores, também tiveram aumento expressivo, de 700% em 1 ano. Para o pesquisador da COP, o UFRJ, Matheus Henrique de Souza Oliveira, melhorar a mobilidade urbana passa por decisões mais eficientes e pelo engajamento da população.
18: Que a participação ela se realize enquanto mudança para os projetos, que sejam considerados enquanto ferramentas de tomada de decisão estratégica e tática dentro de projetos de transporte. A gente precisa de pessoas disponíveis para poder ouvir, participar, pessoas corajosas, capazes de entender as demandas do outro, mesmo que elas sejam distintas, e pessoas abertas, capazes de considerar que a visão dela não é a única.
17: O projeto, chamado MOB 4.0, propõe a criação de laboratórios vivos de inovação, com foco no planejamento inteligente das cidades. A iniciativa já foi implantada em Campos dos Goytacazes, no norte fluminense, e em Cabo Frio, na região dos Lagos, com apoio da FAPERJ. Entre as soluções defendidas estão a reestruturação do sistema, com prioridade ao transporte coletivo, expansão de ciclovias, criação de espaços seguros para pedestres e até a adoção de tarifa zero no transporte público. Da Rádio Nacional, no Rio de Janeiro, Tatiana Alves.
5: Fique ligado, vamos para um breve intervalo e daqui a pouco estaremos de volta com mais informações para você no nosso Café com Notícias.
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5: Mais informações para você no nosso Café com Notícias.
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4: Já estamos de volta, esse é o Café com Notícias desta terça-feira, levando até você as informações do Brasil e do mundo. Vamos para mais reportagens na nossa manhã.
5: O presidente Lula desembarcou nesta segunda em Genebra, na Suíça, cidade próxima ao encontro da cúpula do G7 na França. O Brasil participa convidado e é a décima vez que Lula é chamado para participar. Nesta segunda, o presidente brasileiro já se encontrou com o presidente suíço Guy Parmelin em Genebra, que fica próxima a Evian-le-Bain, cidade francesa que recebe os líderes mundiais. Na terça-feira, Lula participa de reunião sobre parcerias internacionais ao lado dos países membros: Alemanha, Canadá, Estados Unidos, França, Itália, Japão e Reino Unido. Na quarta, será debatido o crescimento econômico, onde o Brasil deve defender a reforma das instituições de governança global. Também haverá almoço para debater inteligência artificial. E a questão dos minerais críticos está na pauta. O Brasil quer a agregação de valor no local de extração dos minerais. Nesse tema, os Estados Unidos querem aumentar a produção dos minerais críticos por meio da regulação de preços no Ocidente, para não depender mais da China, maior produtor mundial e que impõe preços ao mercado global, segundo a agência Reuters. O presidente Lula também tem previstas reuniões bilaterais. Estão confirmados encontros com a primeira-ministra do Japão, Sanae Takaishi, e o presidente da França, Emmanuel Macron. Ainda não há confirmação de uma reunião com o presidente norte-americano, mas Donald Trump foi convidado. O Brasil tenta rever as novas tarifas que os Estados Unidos anunciaram sobre produtos brasileiros. Os líderes do G7 também querem saber detalhes do acordo anunciado para encerrar a guerra entre Estados Unidos e Irã, como quais as consequências para o programa nuclear iraniano e a possível reabertura do Estreito de Hormuz. Além do Brasil, também foram convidados para o encontro do G7, Índia, Quênia, Coreia do Sul e Egito. Da Rádio Nacional em São Luís, Gabriel Correa.
6: O ministro Alexandre de Moraes, do Supremo Tribunal Federal, negou o pedido da Defensoria Pública da União para adiar o julgamento do ex-deputado Eduardo Bolsonaro por coação e tentativa de obstrução da justiça. O caso começa a ser analisado nesta terça-feira pela primeira turma. Eduardo é acusado de promover o tarifaço norte-americano contra as mercadorias brasileiras, além de articular a suspensão de vistos de ministros do governo federal e do STF. Ele está nos Estados Unidos desde o fim de fevereiro de 2025 e perdeu mandato na Câmara dos Deputados em dezembro por excesso de faltas não justificadas. Quatro ministros vão julgar o caso na primeira turma: o relator Alexandre de Moraes, além dos ministros Flávio Dino, Cristiano Zanin e Carmen Lúcia. A defensoria assumiu a defesa do ex-parlamentar após ele não apresentar advogado para se defender das acusações. A DPU também pediu a Moraes que convocasse um ministro da segunda turma para completar a composição da primeira, já que o colegiado está como integrante a menos. No entanto, o ministro rejeitou o pedido. Alexandre de Moraes explicou que o julgamento pelas turmas exige a presença de no mínimo 3 ministros. Portanto, segundo ele, o quórum está plenamente preenchido, não havendo qualquer prejuízo à defesa. O advogado especialista em direito penal, Max Telesca, explica a decisão do ministro.
7: O fez com base na jurisprudência do Supremo Tribunal Federal, que prevê a possibilidade desse julgamento das turmas ocorrerem apenas com 3 ministros. Nesse caso, nós temos 4 ministros. Então, pela jurisprudência tradicional e pelo próprio regimento interno, não haveria necessidade. Havendo somente a necessidade de, se houver empate, porque veja, temos um número par, 1/5 para desempatar na eventualidade de ocorrer esse empate.
6: Em novembro do ano passado, ao aceitar a denúncia da Procuradoria-Geral da República, os ministros entenderam haver indícios de que o ex-parlamentar pretendia criar um ambiente institucional e social de instabilidade. As ações de Bolsonaro teriam provocado a aplicação das sanções norte-americanas a autoridades brasileiras e causado prejuízos econômicos ao

0: país. O objetivo do ex-deputado seria intimidar as autoridades responsáveis pelo julgamento do pai dele, o ex-presidente Jair Bolsonaro, condenado à prisão por tentativa de golpe de Estado. Da Rádio Nacional em Brasília, Renato Ribeiro.
1: Com o Mundial de Futebol, bares e restaurantes costumam ter uma movimentação maior durante as transmissões dos jogos. O clima de torcida e confraternização movimenta a economia e cria oportunidades. Além das grandes empresas, pequenos negócios também aproveitam o torneio para lucrar mais. No bairro Caminho das Árvores, em Salvador, a comerciante Juliana Canário começou a preparação com um mês de antecedência. O bar ganhou decoração que mistura as cores verde e amarelo com elementos das festas juninas. Ela também investiu em estrutura para receber o público.
2: Então, aumento do estoque para esse período, contratação de mais diaristas, já deixar previamente agendado o trabalho desses diaristas para os dias de jogos, a compra de 3 TVs a mais para que todo mundo pudesse assistir com tranquilidade. A disposição das TVs é atendesse a todos os espaços do nosso ambiente. E também mais jogos de mesa, mais cadeiras para acomodar melhor essa demanda que a gente espera que seja mais alta.
1: Segundo ela, a expectativa é de um crescimento de 40% no faturamento durante o período dos jogos. Para isso, o estabelecimento aposta em estratégias de divulgação nas redes sociais. Outra comerciante que também aposta no Mundial de Futebol é Janaína Tarragô. Ela é proprietária de um restaurante no bairro da Barra e começou a preparação com muita antecedência.
3: São 2 telões de alta definição e eu acredito que os clientes vão se sentir dentro do jogo, numa arquibancada mesmo.
1: Para ambas as comerciantes, a movimentação não fica só na expectativa de lucro. O clima de torcida também ajuda a fortalecer o espírito de equipe. A Câmara de Dirigentes Lojistas de Salvador estima que as vendas de junho cresçam cerca de 3% em relação ao mesmo período do ano passado.
4: Da Rádio Educadora da Bahia, Rafael Lopes para a Rádio Nacional.
0: O presidente Lula sancionou com vetos o novo marco legal do transporte público coletivo. Publicada neste domingo, a lei moderniza as regras da mobilidade urbana no Brasil. A ideia é dar mais transparência ao setor, criar diferentes fontes de financiamento e promover sistemas mais sustentáveis. O novo marco busca romper com o modelo de financiamento do transporte público, em que o usuário é quem arca com os custos por meio da tarifa da passagem. A lei também abre caminho para a discussão da tarifa zero e autoriza o uso de novas fontes de custeio, como publicidade, exploração comercial de espaços e recursos da CID combustíveis. O texto trata ainda da integração dos sistemas de transporte, da transição para fontes renováveis de energia e do compartilhamento nacional de dados. Há também parâmetros mínimos de qualidade que incluem pontualidade, regularidade, acessibilidade, segurança, conforto e satisfação dos passageiros. Entre os vetos, por exemplo, estão trechos que poderiam gerar obrigações financeiras sem previsão de custeio para estados e municípios, especialmente em relação implementação de gratuidades e descontos tarifários. O marco legal começa a valer daqui a um ano. Esse prazo serve para que União, Estados, Distrito Federal e municípios possam se adequar às novas regras e implementá-las. Da Rádio Nacional em Brasília, Renato Ribeiro.
5: A Advocacia Geral da União entra nesta segunda-feira no Tribunal dos Estados Unidos com uma manifestação de intervenção na ação judicial proposta pela Rumble e pela Trump Media. Isso para que possa atuar em defesa de decisões do ministro do Supremo Tribunal Federal, Alexandre de Moraes. Em fevereiro do ano passado, o ministro suspendeu o funcionamento da Rumble por descumprimento de ordens judiciais brasileiras. As duas empresas tentam barrar essas ordens de bloqueio e é nessa ação que a AGU deverá atuar. A manifestação de intervenção do Estado brasileiro perante a justiça norte-americana é necessária para que a AGU possa fazer essa defesa. O argumento é o de que decisões judiciais proferidas pelo STF aqui no Brasil não podem ser questionadas perante tribunais de estados estrangeiros numa grave ofensa à imunidade de jurisdição, segundo a própria AGU. A expectativa das autoridades brasileiras é que esse processo seja extinto sem julgamento. No último dia 4, o presidente do Supremo, ministro Edson Fachin, autorizou a AGU a entrar no caso e a atuar em defesa do ministro Alexandre de Moraes, que chegou a ser notificado por e-mail para responder às acusações. O entendimento de Fachin foi o de que o caso ultrapassa uma questão pessoal e representa uma ameaça à independência do próprio judiciário. Da Rádio Nacional em Brasília, Priscila Mazenotti.
6: Continue ligado, vamos para um breve intervalo, daqui a pouco estaremos retornando retornando com o terceiro bloco do nosso Café com Notícias desta terça-feira, 16 de junho. A gente volta já já.
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Alô, amigos e amigas! Está começando mais um Boletim do Mercado com as principais informações da economia e dos produtos agrícolas para você ficar bem informado e fazer os melhores negócios do dia. Vamos começar dando uma olhada no cenário das moedas internacionais. O dólar comercial está cotado em R$ 5,34, registrando queda de 0,57%. A moeda norte-americana segue apresentando recuo, o que pode influenciar diretamente setores de importação, exportação e diversos segmentos da economia brasileira. Já o euro também opera em baixa. A moeda europeia está sendo negociada a R$ 5,84, com desvalorização de 0,2%. No mercado de outras moedas e ativos, o dólar turismo aparece cotado a R$ 5,24, com queda de 0,44%. A libra esterlina, moeda do Reino Unido, está valendo R$ 6,78, registrando baixa de 0,33%. O peso argentino segue cotado em aproximadamente 4 milésimos de real, também apresentando queda de 0,53%. E quem chama atenção hoje é o Bitcoin, que continua em alta. A principal criptomoeda do mundo registra valorização de 3,26%, sendo negociada acima de R$ 337.000 por unidade. Agora vamos ao que interessa para produtores, comerciantes e consumidores: os preços dos produtos agrícolas. O açúcar está sendo comercializado a R$ 92,84 por saca de 50 quilos. O algodão aparece cotado a R$ 4,16 por libra peso. O tradicional arroz, alimento indispensável na mesa dos brasileiros, está valendo R$ 59,03 por saca de 50 quilos. Já o boi gordo é negociado a R$ 353,40 por arroba, mantendo sua importância como referência para o setor da pecuária nacional. O café, um dos produtos mais importantes do agronegócio brasileiro, segue valorizado, com a saca de 60 quilos sendo vendida por R$ 1.416,69. E fechando nossa lista, o milho está cotado a R$ 64,21 por saca de 60 quilos.

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1: Já estamos retornando com o nosso Café com Notícias. Aqui você sempre muito bem informado. Vamos para mais giro de reportagens nesta manhã de terça-feira.
2: Em julho, o calendário das eleições 2026 entra em uma nova fase, agora voltada a partidos e pré-candidatos. De acordo com o TSE, o Tribunal Superior Eleitoral, a partir do dia 5, quem pretende disputar uma eleição já pode começar a fazer campanha dentro do partido ou da federação partidária. É a chamada propaganda intrapartidária, usada para convencer os filiados a escolherem o nome do pré-candidato nas convenções. Esse tipo de campanha acontece nos 15 dias que antecedem a data da convenção partidária para a escolha de candidatos a cargos nas eleições 2026. A campanha intrapartidária não permite o uso de rádio, televisão e outdoor, e todo o material usado precisa ser retirado imediatamente depois da convenção. As legendas devem realizar as convenções partidárias para formalizar coligações e escolher candidatos para as eleições no período de 20 de julho a 5 de agosto. E o registro oficial das candidaturas deve ser apresentado à Justiça Eleitoral até 15 de agosto. A campanha eleitoral começa formalmente nas ruas e na internet no dia seguinte, 16 de agosto. A votação em primeiro turno é no domingo, 4 de outubro, das 8 da manhã às 5 da tarde, no horário de Brasília. O segundo turno, onde houver, acontece no dia 25 de outubro. Os eleitores vão escolher o presidente da República, governadores, senadores, deputados federais, estaduais e distritais, no caso do Distrito Federal. Da Rádio Nacional em Brasília, Oussama El Ghauri.
3: A liberdade não tem prazo de validade. Esse é o lema da campanha Junho Violeta de 2026, que conscientiza a população sobre as formas de violência contra a pessoa idosa. No Brasil, há um aumento de denúncias relacionadas às violações de direitos das pessoas idosas. Segundo o Ministério dos Direitos Humanos e da Cidadania, entre janeiro de 2024 e abril de 2026, foram registradas mais de 1 milhão e 600 mil denúncias pelo canal Disque 100. Para efeito de comparação, só nos primeiros 4 meses de 2026 foram contabilizadas quase 250 mil denúncias, contra 209 mil no mesmo período do ano passado, um aumento de quase 19%. Apesar dos números alarmantes, a maior parte das vítimas não denuncia as violações, muitas vezes por medo de retaliações. A servidora da Secretaria Nacional dos Direitos da Pessoa Idosa, Mayra Magalhães, explica as diferentes formas de violência.
4: A violência interpessoal contra pessoas idosas refere-se a qualquer ato, único, repetido ou a omissão de uma ação devida que cause dano, sofrimento ou angústia a uma pessoa idosa, ocorrendo no âmbito de uma relação de confiança, familiar ou comunitária. Por exemplo, violência física, psicológica, violência financeira ou patrimonial, negligência ou abandono, violência sexual.
3: De acordo com o Observatório Nacional dos Direitos Humanos, os tipos mais recorrentes são as violações físicas, psicológicas e a negligência, cometidas em sua maioria contra mulheres de idades entre 70 e 74 anos. Os principais suspeitos são membros da família. Esses crimes têm punições previstas no Estatuto da Pessoa Idosa, como destaca Mayra Magalhães.
4: A legislação brasileira prevê tanto sanções administrativas e civis quanto punições penais para quem viola os direitos da pessoa idosa. E as penas variam de detenção a reclusão, além de multa, dependendo da gravidade. Além das esferas criminais para indivíduos, o Estatuto prevê punições severas para instituições também, como instituição de longa permanência que violam os direitos das pessoas idosas. E exemplos de sanções, nós temos multas, interdição do estabelecimento, proibição de contratar com o poder público e o afastamento de dirigentes.
3: O alerta também é direcionado para os canais de denúncia. Disque 100, que funciona 24 horas por dia e as denúncias podem ser anônimas, delegacias, Ministério Público, além do Centro de Referência de Assistência Social e do Centro de Referência Especializado de Assistência Social. Sob supervisão de Fábio Cardoso, da Rádio Nacional do Rio de Janeiro, João Barbosa.
2: Detergentes e desinfetantes da marca IP, fabricados a partir de 1º de março, podem ser vendidos e usados normalmente. A informação é da Anvisa, a Agência Nacional de Vigilância Sanitária, que atualizou a situação dos produtos da empresa depois da suspensão determinada em maio. A medida, naquele momento, atingiu detergentes, desinfetantes e lava-roupas da marca, produzidos pela Química Amparo Limitada. Os lotes eram de numeração final Sinal 1. A Anvisa identificou na fábrica, na época, irregularidades sanitárias com risco de contaminação, especialmente para pessoas com imunidade baixa e idosos. Segundo a agência, a liberação dos detergentes e desinfetantes desta segunda vem depois que a IP apresentou testes satisfatórios para esses produtos fabricados a partir de 1º de março. Entretanto, os produzidos antes dessa data continuam suspensos. O embargo está mantido para os lava-roupas líquidos fabricados antes de 1º de abril, com a política de troca ou reembolso da IP para os lotes de final 1. Os produzidos depois de 1º de abril estão liberados. De acordo com a empresa, nesta segunda foram apresentados à Anvisa os resultados dos laudos para todos os lotes de final 1 produzidos em janeiro e fevereiro de 2026. A expectativa da IP é que esses produtos também sejam liberados após análise da agência. Da Rádio Nacional em Brasília, Osama El Gauri.
0: Um acidente com um ônibus que transportava adolescentes deixou 7 vítimas fatais na madrugada desta segunda-feira no interior do Ceará. Os jovens haviam participado de uma competição de basquete na cidade de Sobral e estavam retornando para Juazeiro do Norte. Por volta das 3 horas da manhã, o Corpo de Bombeiros do município de Itauá foi acionado para atender a ocorrência na rodovia estadual 187, envolvendo o ônibus que levava 46 passageiros, incluindo o grupo de adolescentes. Menos de uma hora depois, as equipes de resgate encontraram diversas vítimas em estado de choque, mas que já haviam conseguido sair do interior do veículo capotado. Os bombeiros tiveram que usar uma ferramenta hidráulica para retirar uma das vítimas em situação estável, que estava com o braço preso às ferragens. O jovem foi atendido por uma equipe médica do SAMU. As 7 vítimas fatais só puderam ser retiradas por volta das 6 horas da manhã. Elas estavam presas na carroceria do ônibus, que precisou ser desvirado. Só depois a área foi liberada para a perícia e a polícia militar. As informações foram confirmadas pelo tenente-coronel Rômulo Freitas, do Corpo de Bombeiros de Itauá.
5: São confirmadas, né? 7 óbitos mesmo, eram 46 passageiros, 7 óbitos. Essas outras pessoas, não, só escoriações, não corre risco de... Não tem nenhum grave, né? Só escoriações, inclusive já foram liberados, nenhum ficou internado, só mais o susto mesmo. A maioria era jovem, da categoria sub-15 e sub-19, categoria da equipe de basquete.
0: O governador do Ceará, Eumano de Freitas, escreveu em uma rede social que manifesta solidariedade às famílias e amigos das vítimas. Com produção de Luciene Cruz, da Rádio Nacional em São Luís, Gabriel Corrêa.
6: O possível acordo entre Estados Unidos e Irã pode baixar a inflação e acalmar o mercado de petróleo. Além disso, encerrar a guerra é uma tentativa de Donald Trump se recuperar diante da opinião pública, mas pode complicar a situação de Benjamin Netanyahu. É o que avalia o professor de Relações Internacionais da Universidade de Brasília, Roberto Menezes. O especialista vê uma vitória do Irã no controle do Estreito de Hormuz e uma busca do presidente dos Estados Unidos em recuperar popularidade.
7: O que o Trump está fazendo é um acordo para tentar reduzir em 2-3 meses o custo da gasolina nos Estados Unidos, que aumentou 46% nesses quase 4 meses de guerra, tentar recuperar alguma popularidade e tentar chegar com uma chance maior de vitória nas eleições interna dos Estados Unidos.
6: Para ele, a dúvida que fica é Israel, que disse ser contra o acordo. Na avaliação do professor, a paz pode ser um problema para o primeiro-ministro israelense Benjamin Netanyahu, que é impopular e enfrenta acusações criminais na justiça.
7: A paz para Netanyahu significa enfrentar todas essas acusações nos tribunais e também enfrentar a população que é contrária a Netanyahu e que quer a sua saída.
6: O anúncio do entendimento na noite de domingo fez os preços do barril de petróleo caírem de 100 para cerca de $80. Se o acordo for realmente implementado, a tendência é que a inflação global caia, com menos incertezas sobre o combustível, diz o professor de economia da Universidade Federal do Paraná, Marcelo Curado. Ele acredita que a demora para normalizar a produção e distribuição do petróleo na região não deve afetar tanto os preços.
8: Porque você tem fontes alternativas, né? Você tem outros players no mercado que podem suprir uma eventual redução, no caso da produção da região do Irã, né? Claro que regionalmente isso é um problema, porque afeta a economia iraniana, que já é uma uma economia que já está bastante abalada, né? Há algum tempo por toda a restrição, pelos embargos que foram feitos pelos americanos, né?
6: Mais tranquilidade no cenário internacional pode ajudar a baixar expectativas de inflação e juros no Brasil, avalia o economista. O Boletim Focus desta segunda, que traz as expectativas do mercado financeiro para a economia, foi publicado com dados de antes do memorando. O documento aponta a inflação a 5,3% e Selic em 13,75% em 2026.
8: Tem que ver depois as variáveis domésticas para que você tenha reduções na expectativa de inflação e, com isso, reduções também na taxa Selic, né? Acho que outra coisa interessante é que a economia brasileira é muito dependente da importação de fertilizantes, né? E o conflito ameaçava, estava ameaçando, gerando movimentos em preços nesse setor. E para a nossa economia é muito bom que seja normalizada essa produção.
6: O memorando pelo fim dos conflitos no Irã, que deve ser assinado na sexta-feira, significa que as partes aceitam negociar sobre pontos que depois vão virar um acordo final. Uma segunda rodada de negociações pode levar 60 dias. Da Rádio Nacional em Brasília, Gabriel Brum.
1: Continue ligado, estaremos retornando já já. Vamos para um breve intervalo e daqui a pouco você confere o nosso último bloco do Café com Notícias de hoje.
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1: Esse é o Café com Notícias. Vamos agora para o nosso quarto bloco de informações. As notícias sempre no seu rádio, deixando você muito bem informado.
6: A febre do álbum na Copa do Mundo diverte muita gente, mas criou um problema. O que fazer com aquele papel bem liso que fica colado atrás da figurinha? O nome dele é Liner e tem que ser reciclado de forma especial. Uma campanha que viralizou na internet quer resolver isso. Tudo começou em 2022, quando a consultora em sustentabilidade Patrícia Meirelles e o marido ficaram incomodados com o tanto de papel que sobrava depois que os três filhos colavam as figurinhas.
13: Eu falei, vou criar um flyerzinho, a gente coloca aqui no condomínio, pode também mandar para na classe, né, no grupo de classe dos meninos, e aí quem aderir a gente pode pedir para deixar aqui na portaria, enfim, era uma coisa bem pequena, só entre amigos. Isso foi num domingo à tarde. Aí no dia seguinte, começou a chegar assim, muitas mensagens no meu celular, assim, de São Paulo inteira, de vários lugares do Brasil, pessoas me ligando.
6: Neste ano, a campanha ganhou ainda mais força quando influenciadores das redes sociais começaram a divulgar a iniciativa.
13: Em 2022, a gente reciclou quase 1 milhão de liners em figurinha. Então, assim, foi muita coisa, mas acho que esse ano tá muito maior o movimento. Que bom, assim, ele saiu do nosso das nossas mãos e foi pro mundo, pro Brasil todo.
6: O liner é um papel com uma fina camada de silicone que permite que a figura seja destacada com facilidade. Como o silicone não é biodegradável, não pode ser jogado no lixo comum. Também não pode ir para reciclagem normal, porque atrapalha o processo e pode quebrar os equipamentos. A campanha pede que o material seja enviado para a única empresa do país que faz esse tipo de reciclagem, a Poupel, empresa de Guarulhos, em São Paulo. Toda a renda gerada com a venda posterior vai ser doada para o Hospital Graac, do Grupo de Apoio ao Adolescente e à Criança com Câncer. O objetivo é recolher mais de 2 toneladas até 10 de agosto, diz o diretor executivo Ailton Alves. Empresas, shoppings e escolas têm ajudado a campanha de forma voluntária.
14: Além de sustentável, ela é educacional, ela é solidária, ela é colaborativa e assim que tem que ser numa sociedade que quer atingir um grau de conhecimento, um grau de colaboração, não só com a sociedade em si, com a sustentabilidade, com o meio ambiente, com o bem do próximo, precisa ser uma ação colaborativa. Ninguém consegue fazer nada sozinho.
6: Quem estiver interessado em participar pode mandar os liners para a empresa no endereço Rua Padre Marcos, 761, Cidade Aracília, em Guarulhos. O CEP é 07-250-071. Pontos de coleta podem ser consultados no perfil Movimento Sobre Nós, tudo junto, no Instagram da Rádio Nacional em Brasília, Gabriel Brum.
15: a Polícia Civil do Rio de Janeiro e o CENIPA, o Centro de Investigação e Prevenção de Acidentes Aeronáuticos, investigam as causas de uma colisão no ar e queda de dois helicópteros. 6 pessoas morreram. O acidente aconteceu no Recreio dos Bandeirantes, na zona oeste da cidade do Rio de Janeiro, por volta das 8h30 deste domingo. Segundo relatos, os helicópteros teriam se chocado no ar e caído no estacionamento de uma concessionária de carros elétricos na Avenida das Américas. Uma das aeronaves, que além do piloto levava 4 passageiros, explodiu e provocou o incêndio de pelo menos 20 veículos. A coluna de fumaça foi vista a quilômetros de distância. A outra, onde estava apenas o piloto, caiu no mesmo local, mas não explodiu. Os 2 helicópteros haviam decolado do aeroporto de Jacarepaguá, nas proximidades. O helicóptero que explodiu seguia para Angra dos Reis, na Costa Verde, com o piloto Alexandre Souza e 4 passageiros: o brasileiro e produtor musical Lucas Frota, o cantor e produtor americano Oliver Tree e os argentinos, youtuber Gasp e Lucas Vinali, diretor de videoclipes. No outro estava apenas o piloto, Charles Marcelac, que seguia para a região serrana. Um total de 50 militares e 15 viaturas do Corpo de Bombeiros foram empenhados na ocorrência. Da Rádio Nacional no Rio de Janeiro, Cristiane Ribeiro.
16: Trabalhadores que nasceram nos meses de julho e agosto recebem nesta segunda-feira o pagamento do abono salarial PIS/PASEP 2026, referente ao ano base 2024. Tem direito aqueles que receberam no ano base 2024 remuneração média de até R$ 2.766. Além disso, o trabalhador tem que estar cadastrado no PIS/PASEP há pelo menos 5 anos, ter trabalhado com carteira assinada para empregadores contribuintes por pelo menos 30 dias no ano base e ter seus dados informados corretamente pelo empregador na relação anual de informações sociais ou no e-social. O valor pago é proporcional ao tempo de serviço e equivale ao salário mínimo vigente dividido por 12, multiplicado pela quantidade de meses trabalhado. O salário mínimo em 2026 é de R$ 1.621. Os valores ficarão disponíveis para saque até o encerramento do calendário, em 30 de dezembro de 2026. Trabalhadores da iniciativa privada recebem preferencialmente na Caixa Econômica Federal. Já os servidores públicos recebem pelo Banco do Brasil. As informações estão disponíveis no aplicativo Carteira de Trabalho Digital e no portal gov.br. Da Rádio Nacional em Brasília, Ana Lúcia Caldas.
15: A Agência Nacional de Aviação Civil está apurando a situação dos pilotos e dos 2 helicópteros que se chocaram no ar e caíram, deixando 6 mortos. O acidente aconteceu neste domingo, por volta das 8h30, no Recreio dos Bandeirantes, zona sudoeste da cidade do Rio de Janeiro. Depois da colisão, as 2 aeronaves caíram no estacionamento de uma concessionária de veículos elétricos. Uma delas explodiu e provocou incêndio em pelo menos 20 carros. Em nota, a ANAC reiterou que é fundamental que os passageiros de voos da chamada aviação geral verifiquem antes do embarque se as empresas operam de forma regular. Também destacou que o transporte ilegal de passageiros é crime e coloca vidas em risco. Já as causas do acidente estão sendo investigadas pela Polícia Civil e pelo CENIPA, o Centro de Investigação e Prevenção de Acidentes Aeronáuticos. Os 2 helicópteros haviam decolado do aeroporto de Jacarepaguá, nas proximidades. A aeronave que explodiu seguia para Angra dos Reis, na Costa Verde, com o piloto Alexandre Souza e 4 passageiros: o brasileiro e produtor musical Lucas Frota, o cantor e produtor americano Oliver Tree e os argentinos Gasp, que era youtuber, e Lucas Vinali, diretor de videoclipes. No outro helicóptero estava apenas o piloto, Charles Marcelac, que seguia para a região serrana. Um total de 50 militares e 15 viaturas do Corpo de Bombeiros foram empenhados na ocorrência. Da Rádio Nacional no Rio de Janeiro, Cristiane Ribeiro. Os estudantes que não conseguiram classificação para uma vaga em universidades com as notas do Enem têm agora nova chance de se inscrever no SISU, o Sistema de Seleção Unificado. É a primeira vez que o Ministério da Educação faz esta repescagem para preencher vagas ociosas. As inscrições para o Sisu Mais começaram nesta segunda-feira pelo Portal Único de Acesso ao Ensino Superior e vão até a próxima sexta-feira. Os aprovados começam a estudar já no segundo semestre deste ano. Para se inscrever, o candidato deve ter participado de uma ou mais edições do Enem nos últimos 3 anos e ter concorrido a vagas na etapa regular do Sisu 2026. De acordo com o MEC, a análise dos dados da etapa regular do Sisu 2026 demonstra melhoria nas taxas de ocupação de diversas instituições participantes em relação aos últimos anos. E agora, esta iniciativa visa ampliar o acesso ao ensino superior e garantir mais oportunidades aos candidatos. Da Rádio Nacional no Rio de Janeiro, Cristiane Ribeiro.
1: Termina aqui a edição desta terça-feira do nosso Café com Notícias, com a apresentação e a produção de Kleber Salles e com a participação da nossa equipe de rádio jornalismo. O Café com Notícias volta amanhã. Um grande abraço para você e até lá.
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18: 10:04.
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21: Previsão do tempo para terça-feira, 16 de junho de 2026. Região Sudeste, Vitória tem previsão de céu encoberto com chuvisco pela manhã. Os termômetros registram mínima de 18 e máxima de 25 graus. Umidade relativa do ar na capital capixaba vai de 90% a 70%. Salto, em São Paulo, completa mais um ano com céu encoberto. O dia começa mais frio, com temperatura mínima de 13 graus e máxima de 21 graus. Umidade relativa do ar é de 100 a 70%. Você ouviu a previsão do tempo para terça-feira, 16 de junho de 2026.
22: Você ouviu a previsão do tempo.
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1: Bom dia, bom dia, bom dia. Tudo beleza, tudo certinho? Terçamos, hein? Mais uma terça-feira no seu rádio. Chegando aqui, o Manhã Mais Que Demais. Eu sou Kleber Salles e a partir de agora te acompanho nas próximas 2 horas com muito som, muita música legal, muito sucesso para você que gosta de curtir sucesso, gosta de ouvir música boa, né? Quem não gosta, afinal de contas, né? Todo mundo curte. E aqui a gente faz a festa na sua manhã. Hoje é dia 16 de junho de 2026, é o Dia Internacional da Tartaruga Marinha, Dia Internacional das Remessas Familiares, Dia Internacional da Criança Africana também, né? É, então aí as datas comemorativas para você que nos acompanha aqui no Manhã Mais Que Demais, né? Galera que tá em casa curtindo a programação, muito obrigado, viu, pela audiência, pela sintonia. A gente vai fazer essa manhã mais do que especial, né? Eu espero que você curta, viu? Espero que você possa, né, fazer companhia pra gente também durante esta manhã especial, hein? Você que tá aí no seu carro também, tá na correria, muito obrigado pela companhia, por estar com o rádio ligado, dando carona pra gente aqui nesta manhã de terça-feira. Semana tá só começando, então vamos juntos na nossa terça-feira. Um pensamento positivo sempre. Aumenta o volume, ó. Você que curte as nacionais e as internacionais do momento, a gente vai rolar para você, claro, aqui no nosso Manhã Mais Que Demais. Tem o sucesso sertanejos também pintando na área. Então vem com a gente. Um ótimo dia!

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Lady Gaga, Chromatica, aqui no nosso Manhã Mais Que Demais. Som de 2020, né? Lady Gaga lançou em plena pandemia esse som aí, né? É, bom que deu pra dar aquela animada, né? Apesar daquele tempo complicado, esse período que a gente atravessou, né? Ah, não é fácil não. Vitor Clay e Joyce Alane, Abalo Psicológico. E agora no Manhã Mais Que Demais tem o Traia Véia, o lugar mais triste do mundo.

0: Jadson Jadson e Paula Fernandes, Linda Senhorita. Fechando a primeira sequência do Manhã Mais Que Demais aqui da nossa Terçona, hein? Nossa Terçona, rapaz, só musicão pra você aqui. Daqui a pouco a gente tá de volta com muito mais músicas na nossa Manhã do Rádio, pra você sempre ficar com a gente aqui, ó, de bem com a vida. A melhor programação é a programação número 1, né? Tocando só sucessos.
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4: Alô, amigos e amigas! Está começando mais um boletim do mercado com as principais informações da economia e dos produtos agrícolas para você ficar bem informado e fazer os melhores negócios do dia. Vamos começar dando uma olhada no cenário das moedas internacionais. O dólar comercial está cotado em R$ 5,34, registrando queda de 0,57%. A moeda norte-americana segue apresentando recuo, o que pode influenciar diretamente setores de importação, exportação e diversos segmentos da economia brasileira. Já o euro também opera em baixa. A moeda europeia está sendo negociada a R$ 5,84, com desvalorização de 0,2%. No mercado de outras moedas e ativos, o dólar turismo aparece cotado a R$ 5,24, com queda de 0,44%. A libra esterlina, moeda do Reino Unido, está valendo R$ 6,78, registrando baixa de 0,33%. O peso argentino segue cotado em aproximadamente 4 milésimos de real, também apresentando queda de 0,53%. E quem chama atenção hoje é o Bitcoin, que continua em alta. A principal criptomoeda do mundo registra valorização de 3,26%, sendo negociada acima de R$ 337 mil reais por unidade. Agora vamos ao que interessa para produtores, comerciantes e consumidores: os preços dos produtos agrícolas. O açúcar está sendo comercializado a R$ 92,84 por saca de 50 quilos. O algodão aparece cotado a R$ 4,16 por libra peso. O tradicional arroz, alimento indispensável na mesa dos brasileiros, está valendo R$ 59,03 por saca de 50 quilos. Já o boi gordo é negociado a R$ 353,40 por arroba, mantendo sua importância como referência para o setor da pecuária nacional. O café, um dos produtos mais importantes do agronegócio brasileiro, segue valorizado, com a saca de 60 quilos sendo vendida por R$ 1.416,69. E fechando nossa lista, o milho está cotado a R$ 64,21 por saca de 60 quilos.

0: A seleção da Espanha, que até então era uma das favoritas, a Taça, empatou em sua estreia na Copa contra a seleção de Cabo Verde nessa segunda-feira. E a torcida e a imprensa espanhola teceram duras críticas. Um dos alvos, o técnico Luis de la Fuente, que deixou Nico Williams e Lamine Yamal no banco de reservas. O desempenho coletivo da equipe também está sendo criticado. A Espanha teve muitas dificuldades para furar a marcação da seleção de Cabo Verde. Os africanos, que estão disputando sua primeira Copa, conseguiram segurar o empate. Espanha e Cabo Verde estão no Grupo A, ao lado de Arábia Saudita e Uruguai.
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3: Agora as previsões para Áries, Touro e Gêmeos. Signo de Áries.
2: Nascidos entre 21 de março a 20 de abril.
4: Ariano. A segunda-feira traz uma boa energia para o equilíbrio emocional e para se expressar com mais clareza. O céu indica que é um bom momento para iniciar um novo projeto ou se dedicar aos estudos. No amor, dê a atenção necessária para manter a estabilidade da relação. Com os amigos, tente ser mais compreensivo. Nos estudos, fique aberto para novas ideias. Elas podem surgir.
3: Signo de Touro.
2: Nascidos entre 21 de abril a 21 de maio.
4: Taurino. O céu aponta que pode ser uma boa hora para focar nos estudos e projetos. Aquela vontade de arrasar nas provas? Hoje o dia está para isso. Com o crush, uma dose de paciência pode fazer toda a diferença. Que tal criar um momento especial juntos? Nas amizades, bom senso é tudo, combinado?
3: Signo de Gêmeos.
2: Nascidos entre 22 de maio a 21 de junho.
4: Geminiano. O céu promete uma segunda-feira tranquila. Um alinhamento favorável pode trazer equilíbrio emocional e uma visão mais ampla para encarar novos caminhos. Você pode se surpreender e surpreender quem está ao seu redor. No amor, o dia convida a enfrentar as dificuldades emocionais com serenidade e coragem. Talvez seja a hora de repensar alguns aspectos da vida amorosa e resolver diferenças com o crush com calma.
3: Já já voltamos com as previsões para Câncer, Leão e Virgem.
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8: Eita, bora que bora. É o nosso Manhã Mais Que Demais. Tocando só música boa, os grandes hits do Brasil e do mundo. Você confere com a gente por aqui. Um abração pra galera de Pernambuco, né? Curtindo a nossa programação. Pessoal do sul de Minas. Galera também acompanhando a gente no estado do Rio de Janeiro. É o Brasil todo acompanhando a nossa programação, conectado aqui com a nossa melhor rádio, né? Maravilha! Vamos lá com Dilcinho e Ana Castela, abrindo aqui o segundo bloco de hoje do Manhã Mais Que Demais. Bom dia pra você, hein?

Rio Negro e Solimões e João Pedro e Cristiano aqui na Manhã Mais Que Demais. Obra de arte, música bonita, hein? Com essas vozes incríveis aí do sertanejo do ano 2000, né, rapaz? É, Raça Negra também com Acabou, Acabou, mas não acabou ainda, a gente continua. Nem acabou nem a sequência aqui ainda, viu, meu filho? Pois é, vamos lá com o som da Rihanna aqui no Manhã Mais Que Demais. Oh, girl in the world.

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0: Lauana Prado com Whisky Vagabundo. Eita ferro, hein? Whisky Vagabundo fechando aqui o nosso Manhã Mais Que Demais. E Bruno Rosa e Jorge Mateus com A Grama do Vizinho. Daqui a pouco eu volto abrindo a segunda hora do nosso Manhã Mais Que Demais nesta super terça-feira, segundo dia útil da semana, hein? Segundo dia útil da semana e a gente vai pro intervalo, mas volta já, hein? Não sai daí, fica ligadinho no nosso Manhã Mais Que Demais.
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O senador Flávio Bolsonaro fez hoje elogios ao programa Bolsa Família, uma das principais bandeiras do governo Lula, e criticou o preconceito contra seus beneficiários. O senador tratou o programa como um direito adquirido dos brasileiros, afirmando que qualquer país do mundo tem um programa para pessoas de baixa renda que têm dificuldade alimentar. O tema do preconceito ao Bolsa Família voltou ao noticiário no fim do mês passado, após declarações do apresentador Luciano Huck. Flávio Bolsonaro destacou a importância de programas sociais para auxiliar famílias em situação de vulnerabilidade.

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1: As últimas do esporte você confere agora nesta terça-feira, 16 de junho de 2026. Por aqui é o Kleber Salles e Cabo Verde fez história em sua estreia em Copas do Mundo ao empatar em 0 a 0 com a Espanha e estabelecer um recorde de disciplina. A seleção africana cometeu apenas uma falta durante toda a partida, registrando o menor número de infrações em um jogo de Mundial desde 1966, segundo dados da Opta. Antes disso, a marca da Copa de 2026 pertencia à Turquia, com 4 faltas em uma partida. Cabo Verde volta a campo no domingo, quando enfrenta o Uruguai pelo Grupo H em Miami. É, será que vai surpreender de novo, hein? Com alguma atuação curiosa aí? Olha, Cabo Verde segurou a Espanha, rapaz. Eita, a Espanha decepcionou a galera aí, ela que é uma das favoritas, né? Eu sou Kleber Salles e volto daqui a pouco. Continue ligado.
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3: Agora, as previsões para Câncer, Leão e Virgem. Signo de Câncer.
2: Nascidos entre 22 de junho a 22 de julho.
4: Canceriano. O céu desta segunda-feira aponta serenidade para lidar com situações complicadas e energia extra para encarar os desafios. Um novo ciclo está se iniciando e isso pode te ajudar a ver as coisas de outro ângulo. No amor, há uma boa chance de entender melhor o que está rolando na relação e fortalecer o carinho. Com os amigos, use a empatia para entender todo mundo e evitar problemas. Nos estudos, foco e tranquilidade.
3: Signo de Leão.
2: Nascidos entre 23 de julho a 22 de agosto.
4: Leonino. Segunda-feira é dia de unir forças e valorizar as amizades. O céu está bem favorável para dar e receber carinho. No amor, fique de olho nos interesses do crush e invista mais nele, sem colocar só os seus próprios desejos na frente. Na escola, se jogue nos trabalhos em grupo. Você vai arrasar.
3: Signo de Virgem.
2: Nascidos entre 23 de agosto a 22 de setembro.
4: Virginiano. A segunda-feira indica um dia ótimo para se destacar na escola. Com o movimento do Sol e da Lua, novos projetos interessantes podem surgir. No amor, se há algum desentendimento com o crush, o céu aponta que pode ser uma boa hora para acertar as coisas. Se dedicar mais ao relacionamento é uma ótima pedida.
3: Já voltamos com as previsões para Libra, Escorpião e Sagitário.
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6: 11 horas e 2 minutos.
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9: Previsão do tempo para terça-feira, 16 de junho de 2026. Região Sudeste, Vitória tem previsão de céu encoberto com chuvisco pela manhã. Os termômetros registram mínima de 18 e máxima de 25 graus. Umidade relativa do ar na capital capixaba vai de 90% a 70%. Salto, em São Paulo, completa mais um ano com céu encoberto. O dia começa mais frio, com temperatura mínima de 13 graus e máxima de 21 graus. Umidade relativa do ar é de 100 a 70%. Você ouviu a previsão do tempo para terça-feira, 16 de junho de 2026.
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1: É, e olha, tem uma mensagem de otimismo para você aqui, viu? A gente vive numa época em que quase tudo pode ser medido. Medimos tempo, dinheiro, desempenho, resultados. Mas olha, as coisas mais importantes da existência não cabem em números, viu? Ninguém consegue calcular o valor de uma amizade verdadeira, de um abraço recebido na hora certa ou da paz que a gente sente ao deitar a cabeça no travesseiro, sabendo que fizemos o nosso melhor. Tá bom? Fica aí a nossa dica para você aqui no Manhã Mais Que Demais. Nossa mensagem de otimismo aí para essa terça-feira, hein? Bom dia!

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1: Pra atrair, não precisa de contato físico, meu amigo. 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

Fred e Fabrício, Fred e Fabrício e Bruno e Marrone com arroba tentação. Aqui no nosso Manhã Mais Que Demais teve Rebeca e MC Zaquim com a catucada de leve, né? No nosso Manhã Mais Que Demais desta super terça-feira. Agora tem o Jefferson Moraes, Péssima Hora, né? Dando sequência aqui. E o Almost Monday, Broken People, sucesso de 2019 aqui no Manhã Mais Que Demais para você. Bom dia, você que está chegando agora aqui na nossa terça-feira, seja muito bem-vindo, viu?

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0: Obrigada, Yasmin Santos.
1: Yasmin Santos e Simone Mendes aqui no Manhã Mais Que Demais, nem a pau. Fechando mais uma super sequência para você, hein? Daqui a pouco tem mais, hein? Depois do intervalo eu volto trazendo aqui Maiara e Maraísa, as gêmeas mais carismáticas do Brasil, né? As gêmeas mais afinadas do Brasil. A gente volta já já com elas aqui no Manhã Mais Que Demais. Então fica ligadinho, não saia daí que a gente volta já já.
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8: Agora, as previsões para Libra, Escorpião e Sagitário. Signo de Libra.
9: Nascidos entre 23 de setembro a 23 de outubro.
10: Libriano. O céu de segunda-feira eleva sua autoconfiança. Momento ideal para explorar novidades e fugir um pouco da rotina. No amor, alguns desencontros com o crush podem aparecer, mas nada segunda-feira eleva sua autoconfiança. Momento ideal para explorar novidades e fugir um pouco da rotina. No amor, alguns desencontros com o

0: aproximar ainda mais do crush. Nas amizades e nos estudos, seja o agente de mudanças e siga firme na busca pelas suas conquistas.
1: Signo de Sagitário.
2: Nascidos entre 23 de novembro a 22 de dezembro.
0: Sagitariano. Segunda-feira animada. O céu aponta que é um bom dia para valorizar os laços com as pessoas que você adora. Pode ser uma ótima oportunidade para iniciar projetos com a sua turma da escola. No amor, cuide das suas emoções e invista mais no crush para tudo fluir bem. Fortaleça esse elo.
1: Já voltamos com as previsões para Capricórnio, Aquário e Peixes.
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6: Esse é o Manhã Mais Que Demais, trazendo muita música boa, né? Pra você que sintoniza nosso programa em qualquer lugar, viu? Pela internet, pela Alexa aí, né? Pelas plataformas digitais, pelo rádio. Obrigado a você pela companhia, quem tá no trânsito ouvindo a gente aí também, né? A gente faz a alegria geral da nação, viu? Com muita, muita música boa. Agora tá chegando Maiara e Maraíza, vai lá! E na sequência tem o Mike Towers e Benny Blanco, The Genere. Primeiro Maiara e Maraíza.
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6: É possível sim, Maiara e Maraíza.

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Natan e Léo Foguete aqui no nosso Manhã Mais Que Demais. Última noite, hein? É, rapaz, o Natan que fez um show nesse final de semana aí, tava meio grogue, meio bêbado, né? Mas pediu desculpas aí pra galera e disse que vai voltar lá no local pra fazer um show melhor pro pessoal. Diz que ficou emocionado demais lá. KLB, o Kiko, Leandro e o Bruno pra matar a saudade, né? A cada 10 palavras aqui no Manhã Mais Que Demais. Agora tem o Henrique e o Juliano. A maior saudade.

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0: Lauana Prado e Simone.
1: Lauana Prado com Simone Mendes, Saudade Burra. Aqui no nosso Manhã Mais Que Demais, Sabrina Carpenter com Bad Chain, fechando aqui o nosso programa dessa terça-feira. Gente, muito obrigado a você que esteve acompanhando, curtindo aqui o Manhã Mais Que Demais. A gente se encontra amanhã, quarta-feira, com mais um programaço no seu rádio. Um abraço aqui do KS Kleber Salles para você e até amanhã, se Deus quiser. Valeu, turma! Tchau, tchau!
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6: Uma medida provisória publicada destinará 337,5 milhões de reais para ações de combate ao desmatamento, prevenção de incêndios e fiscalização ambiental no Brasil. Os recursos serão distribuídos entre o IBAMA e o ICMBio. A maior parte dos fundos, cerca de 149,3 milhões, será aplicada em prevenção e controle de incêndios florestais em áreas federais prioritárias, com estimativa de ampliação da área protegida em mais de 148 mil quilômetros quadrados. O restante será para fiscalização ambiental e reforço de unidades de conservação.
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1: E a expectativa pela estreia de Neymar nos treinos da seleção nos Estados Unidos vai continuar, hein? O atacante ficou fora da sessão de ontem em Nova Jersey, a primeira em campo do grupo após o empate por 1-1 com o Marrocos. Além dele, outros três atletas também não foram para o gramado: Rafinha, Bruno Guimarães e Gabriel Magalhães. Diferentemente do craque santista, que se recupera de lesão na panturrilha, os outros foram poupados por controle de carga após desgaste físico detectado pela comissão técnica. Magalhães e Rafinha foram bastante criticados no jogo de estreia. O zagueiro, por perder a disputa no gol do Marrocos, e Rafinha, por, apesar de correr bastante, desperdiçar dois contra-ataques promissores da seleção. Termina aqui o nosso Radar Esportivo. Com a apresentação e a produção de Kleber Salles, o Radar Esportivo volta amanhã, trazendo as últimas do mundo da bola, falando também dos destaques, trazendo, né, os destaques da Copa do Mundo. Grande abraço e até lá, hein?
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8: Agora, as previsões para Capricórnio, Aquário e Peixes. Signo de Capricórnio.
2: Nascidos entre 22 de dezembro a 20 de janeiro.
9: Capricorniano. O movimento planetário desta segunda-feira sugere harmonia e entrosamento no ambiente escolar. Pode ser uma boa chance de fortalecer parcerias em projetos coletivos. Só lembra de cuidar da saúde também. No amor, organizar melhor a rotina afetiva pode ajudar a superar possíveis desafios na convivência com o crush.
8: Signo de Aquários.
2: Nascidos entre 21 de janeiro a 20 de fevereiro.
9: Aquariano. A segunda-feira promete. O céu sugere um dia divertido com os amigos, cheio de novidades e experiências diferentes para vivenciar, talvez algo até cultural. No amor, pode ser um bom momento para encarar o que anda te incomodando na relação e encontrar soluções. Leve em conta o que te faz bem e não deixa nada passar despercebido. Você consegue.
8: Signo de Peixes.
2: Nascidos entre 21 de fevereiro a 20 de março.
9: Pisciano. A segunda-feira pode trazer um clima especial de carinho em casa. Aproveite! Use esse momento para estimular conversas, melhorar as relações ou simplesmente curtir esse afeto todo. No amor, quem lida bem com as diferenças é quem mais demonstra que se importa. É dia de coração aberto e palavras verdadeiras.
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10: Meio-dia e um minuto.
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0: Previsão do tempo para terça-feira, 16 de junho de 2026. Região Sudeste, Vitória tem previsão de céu encoberto com chuvisco pela manhã. Os termômetros registram mínima de 18 e máxima de 25 graus. Umidade relativa do ar na capital capixaba vai de 90% a 70%. Salto, em São Paulo, completa mais um ano com céu encoberto. O dia começa mais frio, com temperatura mínima de 13 graus e máxima de 21 graus. Umidade relativa do ar é de 100 a 70%. Você ouviu a previsão do tempo para terça-feira, 16 de junho de 2026.
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Sejam todos bem-vindos ao nosso Pegada Sertaneja. É hora de animação, hein? Só as melhores do sertanejo pra você a partir de agora. Vai se preparando aí porque o clima vai esquentar com as melhores, que tá começando agora. Escuta!

finalizamos aqui mais um super bloco da Kills, hein? Mais uma pegada sertaneja com as melhores do sertanejo pra você. E aí, você curtiu, né? Então fica ligado porque a gente volta já.

Alô, amigos e amigas! Está começando mais um Boletim do Mercado com as principais informações da economia e dos produtos agrícolas para você ficar bem informado e fazer os melhores negócios do dia. Vamos começar dando uma olhada no cenário das moedas internacionais. O dólar comercial está cotado em R$ 5,34, registrando queda de 0,57%. A moeda norte-americana segue apresentando recuo, o que pode influenciar diretamente setores de importação, exportação e diversos segmentos da economia brasileira. Já o euro também opera em baixa. A moeda europeia está sendo negociada a R$ 5,84, com desvalorização de 0,2%. No mercado de outras moedas e ativos, o dólar turismo aparece cotado a R$ 5,24, com queda de 0,44%. A libra esterlina, moeda do Reino Unido, está valendo R$ 6,78, registrando baixa de 0,33%. O peso argentino segue cotado em aproximadamente 4 milésimos de real, também apresentando queda de 0,53%. E quem chama atenção hoje é o Bitcoin, que continua em alta. A principal criptomoeda do mundo registra valorização de 3,26%, sendo negociada acima de R$ 337 mil por unidade. Agora vamos ao que interessa para produtores, comerciantes e consumidores: os preços dos produtos agrícolas. O açúcar está sendo comercializado a R$ 92,84 por saca de 50 quilos. O algodão aparece cotado a R$ 4,16 por libra-peso. O tradicional arroz, alimento indispensável na mesa dos brasileiros, está valendo R$ 59,03 por saca de 50 quilos. Já o boi gordo é negociado a R$ 353,40 por arroba, mantendo sua importância como referência para o setor da pecuária nacional. O café, um dos produtos mais importantes do agronegócio brasileiro, segue valorizado, com a saca de 60 quilos sendo vendida por R$ 1.416,69. E fechando nossa lista, o milho está cotado a R$ 64,21 por saca de 60 quilos.

0: A ciência apresenta avanços promissores no combate ao câncer, com destaque para resultados animadores em novas terapias. Mais de 50 mil médicos aplaudiram os resultados da daraxonrasib para câncer de pâncreas, indicando um progresso significativo. No Brasil, a terapia CAR-T-cell demonstrou quase 90% de eficácia em pacientes com linfoma, reforçando a esperança para tratamentos mais eficazes e personalizados contra a doença.
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3: E aí, estão prontos para mais uma dose de alegria e animação? Porque o Pegada Sertanejo aqui tá prontinho. Preparamos aqui muita música boa para você curtir as melhores do sertanejo, hein?

0: Hein? Que energia contagiante essas músicas sertanejas nos trazem. Mas calma, hein? Não vai embora, porque ainda temos aí muito mais sucessos incríveis pra você, pra embalar o seu programa Pegada Sertaneja. Fica ligado!
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O ministro Cássio Nunes Marques, do Supremo Tribunal Federal, planeja convidar a União Europeia para enviar uma missão oficial de observação às próximas eleições no Brasil. Se aceito, será a primeira vez que o bloco europeu acompanhará um pleito brasileiro. A efetivação do convite depende de articulação com o Poder Executivo, lembrando que o governo anterior, em 2022, foi contra uma ação do tipo. A iniciativa visa fortalecer a transparência e a credibilidade do processo eleitoral brasileiro.

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aí, estão prontos para mais uma dose de alegria e animação? Porque o Pegada Sertanejo aqui tá prontinho. Preparamos aqui muita música boa para você curtir as melhores do sertanejo, hein?

0: Uau, hein? Que energia contagiante essas músicas sertanejas nos trazem. Mas calma, hein? Não vá embora, porque ainda temos aí muito mais sucessos incríveis pra você, pra embalar o seu programa Pegada Sertaneja. Fica ligado.
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A Prefeitura de Jundiaí, no interior de São Paulo, publicou um decreto que suspende novos empreendimentos por 180 dias. A medida, que entrou em vigor na última quinta-feira, dia 11 de junho, tem como objetivo avaliar os impactos do crescimento urbano em áreas como trânsito, transporte, saneamento, saúde, educação e segurança. Segundo o prefeito Gustavo Martinelli, a decisão visa organizar o crescimento da cidade, garantindo que Jundiaí continue avançando de forma responsável e sustentável. O decreto não interrompe obras nem cancela projetos já aprovados, mas abre um período de diálogo e avaliação.

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2: E a goleada por 5-1 sofrida para a Suécia na estreia da Copa do Mundo custou o cargo do técnico Sabri Lamouchi, da Tunísia. O francês se tornou o primeiro treinador da história a ser demitido ainda após a primeira rodada de um Mundial e apenas o quarto a perder o emprego com a competição em andamento. Antes dele, os únicos casos haviam ocorrido na Copa de 98, quando Carlos Alberto Parreira, o brasileiro, né? Carlos Alberto Parreira foi dispensado pela Arábia Saudita, além do sul-coreano Cha Bong-kun e do polonês Henrique Kasper Kizak, que também comandava a Tunísia. Após quase 30 anos sem mudanças durante uma Copa, a seleção tunisiana voltou a protagonizar um caso raro e deve ser dirigida interinamente por Wahbi Khazri, maior artilheiro do país em mundiais, enquanto a federação ainda busca um substituto definitivo. Que coisa, né, gente? Já pensou técnico ser demitido em pleno mundial, né? Isso é crise, né? É uma crise que acaba se externando aí, né? Eu sou Kleber Salles e volto daqui a pouco com mais destaques e vamos falar da seleção já já, hein?
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5: Alô, amigos e amigas! Está começando mais um Boletim do Mercado com as principais informações da economia e dos produtos agrícolas para você ficar bem informado e fazer os melhores negócios do dia. Vamos começar dando uma olhada no cenário das moedas internacionais. O dólar comercial está cotado em R$ 5,34, registrando queda de 0,57%. A moeda norte-americana segue apresentando recuo, o que pode influenciar diretamente setores de importação, exportação e diversos segmentos da economia brasileira. Já o euro também opera em baixa. A moeda europeia está sendo negociada a R$ 5,84, com desvalorização de 0,2%. No mercado de outras moedas e ativos, o dólar turismo aparece cotado a R$ 5,24, com queda de 0,44%. A libra esterlina, moeda do Reino Unido, está valendo R$ 6,78, registrando baixa de 0,33%. O peso argentino segue cotado em aproximadamente 4 milésimos de real, também apresentando queda de 0,53%. E quem chama atenção hoje é o Bitcoin, que continua em alta. A principal criptomoeda do mundo registra valorização de 3,26%, sendo negociada acima de R$ 337.000 por unidade. Agora vamos ao que interessa para produtores, comerciantes e consumidores: os preços dos produtos agrícolas. O açúcar está sendo comercializado a R$ 92,84 por saca de 50 quilos. O algodão aparece cotado a R$ 4,16 por libra-peso. O tradicional arroz, alimento indispensável na mesa dos brasileiros, está valendo R$ 59,03 por saca de 50 quilos. Já o boi gordo é negociado a R$ 353,40 por arroba, mantendo sua importância como referência para o setor da pecuária nacional. O café, um dos produtos mais importantes do agronegócio brasileiro, segue valorizado, com a saca de 60 quilos sendo vendida por R$ 1.416,69. E fechando nossa lista, o milho está cotado a R$ 64,21 por saca de 60 quilos.
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7: Muito bem, voltamos com mais informações em nosso Info News, deixando você muito bem informado. O governo federal prepara uma nova linha de crédito para entregadores de aplicativo com juros de 12,5% ao ano. O programa deve financiar motos, motonetas, ciclomotores e também bicicletas elétricas, ampliando as opções para trabalhadores da categoria. A informação foi repassada pelo ministro Guilherme Boulos e entregadores no Palácio do Planalto antes do lançamento oficial da medida. Poderão participar profissionais cadastrados nas plataformas há pelo menos 6 meses e com, no mínimo, 100 corridas realizadas. A linha deve contar com cerca de R$ 4 bilhões para a compra de veículos usados no trabalho por aplicativo. A estimativa do governo é alcançar aproximadamente 200 mil trabalhadores com a iniciativa, quem integra o programa Move Brasil. O anúncio faz parte de um pacote de crédito voltado a diferentes categorias e setores da economia. Dados do IBGE mostram que o Brasil tinha 1 milhão e 700 mil trabalhadores em plataformas digitais em 2024, incluindo transporte e entregas. Daqui a pouco mais informações aqui no Info News. Fique ligado.
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9: E o técnico da seleção do Japão improvisou uma placa à beira do campo para avisar aos jogadores quanto tempo restava na partida contra a Holanda em Dallas. A cena chamou a atenção durante o empate por 2-2 entre Japão e Holanda pelo Grupo F. Em diferentes momentos do jogo, o técnico e integrantes da comissão exibiram números desenhados em um pequeno quadro para indicar o tempo. O técnico também virou destaque antes da bola rolar durante a execução do hino japonês. Imagens da transmissão mostraram encontraram o treinador chorando em frente ao banco de reservas.
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0: Sertaneja, tá preparado para mais uma explosão de hits aqui no Pegada Sertaneja? Então segura e vem comigo, porque a festa está apenas começando.

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0: Assim terminamos mais um bloco musical, hein? Mais uma sequência daquelas. Fica triste não, hein? Porque em breve, daqui a pouquinho, voltamos com mais Pegada Sertaneja.
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0: Alô, amigos e amigas! Está começando mais um Boletim do Mercado com as principais informações da economia e dos produtos agrícolas para você ficar bem informado e fazer os melhores negócios do dia. Vamos começar dando uma olhada no cenário das moedas internacionais. O dólar comercial está cotado em R$ 5,34, registrando queda de 0,57%. A moeda norte-americana segue apresentando recuo, o que pode influenciar diretamente setores de importação, exportação e diversos segmentos da economia brasileira. Já o euro também opera em baixa. A moeda europeia está sendo negociada a R$ 5,84, com desvalorização de 0,2%. No mercado de outras moedas e ativos, o dólar turismo aparece cotado a R$ 5,24, com queda de 0,44%. A libra esterlina, moeda do Reino Unido, está valendo R$ 6,78, registrando baixa de 0,33%. O peso argentino segue cotado em aproximadamente 4 milésimos de real, também apresentando queda de 0,53%. E quem chama atenção hoje é o Bitcoin, que continua em alta. A principal criptomoeda do mundo registra valorização de 3,26%, sendo negociada acima de R$ 337 mil por unidade. Agora vamos ao que interessa para produtores, comerciantes e consumidores: os preços dos produtos agrícolas. O açúcar está sendo comercializado a R$ 92,84 por saca de 50 quilos. O algodão aparece cotado a R$ 4,16 por libra peso. O tradicional arroz, alimento indispensável na mesa dos brasileiros, está valendo R$ 59,03 por saca de 50 quilos. Já o boi gordo é negociado a R$ 353,40 por arroba, mantendo sua importância como referência para o setor da pecuária nacional. O café, um dos produtos mais importantes do agronegócio brasileiro, segue valorizado, com a saca de 60 quilos sendo vendida por R$ 1.416,69. E fechando nossa lista, o milho está cotado a R$ 64,21 por saca de 60 quilos.
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3: Olá, chegando para você o nosso Esporte Agora de hoje, com a minha apresentação, locutora Patrícia. E uma pergunta é ouvida de torcedores, jornalistas e comentaristas: por que Ancelotti reluta em dar minutos de jogo a Endrick? O UOL apurou que Ancelotti vê Endrick como um jogador jovem de grande potencial e acredita que pode prepará-lo para jogar já neste Mundial. Há, entretanto, um desafio: a falta de obediência tática do jovem atacante em relação às funções que o treinador espera de um centroavante.
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5: Olá, é hora de ficar muito bem informado. O Info News está no ar. Muito prazer, eu sou o Silva Júnior. Hoje é terça-feira, 16 de junho de 2026. A reforma do Seguro Rural avançou no Congresso Nacional e agora aguarda a votação do Senado Federal. A expectativa de parlamentares e representantes do agronegócio é que as mudanças sejam aprovadas a tempo de valer no Plano Safra 2026-2027. A proposta altera a política agrícola e o programa de subvenção ao prêmio do Seguro Rural. Entre os pontos previstos estão juros menores para operações de crédito seguradas e a criação de um fundo catástrofe com recursos públicos. Para o setor produtivo, a medida pode tornar o seguro mais acessível e estimular a contratação de apólices no campo. Hoje, muitos produtores deixam de buscar essa proteção por causa do custo elevado, mesmo quando o seguro é necessário para operações de crédito. Dados do Ministério da Agricultura mostram queda na área coberta e no volume de recursos executados pelo programa nos últimos anos. Representantes do setor defendem que fortalecer o seguro rural ajuda a proteger a safra, dá mais segurança ao produtor e reduz impactos para toda a economia. Daqui a pouco mais informações aqui no Info News. Fique ligado.
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0: Chegamos ao fim de mais uma edição do nosso Pegada Sertaneja, mas se liga, a diversão não para por aqui. Continue sintonizado para mais música boa e muitas vibrações positivas, hein? Até o nosso próximo Pegada Sertaneja, hein? Tchau, tchau!
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3: 13 horas e 38 minutos.
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0: Previsão do tempo para terça-feira, 16 de junho de 2026. Região Centro-Oeste. Em Goiânia, céu encoberto a nublado nesta terça-feira. Os termômetros da capital de Goiás marcam mínima de 18 e máxima de 31 graus. Umidade relativa do ar gira em torno de 100 a 40%. Cuiabá, em Mato Grosso, tem céu encoberto o dia todo sem previsão de chuva. Temperatura mínima 24 e máxima 34 graus. A umidade relativa do ar vai de 95% a 50%. Região Nordeste, João Pessoa, na Paraíba, tem previsão de céu nublado com chuvisco nesta terça-feira. Temperatura mínima de 23 e máxima de 28 graus. A umidade do ar é de 95 a 60%. Barra, na Bahia, comemora aniversário com céu claro. A temperatura mínima é de 19 e a máxima 35 graus. Umidade do ar varia de 90% a 30%. Região Norte, Rio Branco, no Acre, tem previsão de céu encoberto nesta terça-feira. Temperatura mínima de 23 e a máxima 31 graus nas horas mais quentes do dia. A umidade do ar é de 100 a 50%. Costa Marques, em Rondônia, sopra velhinhas com tempo encoberto pela manhã. À tarde, as nuvens se dissipam e deixam o céu claro. Temperatura mínima é de 19 e a máxima de 32 graus. A umidade relativa do ar é de 100 a 50%. Região Sudeste, Vitória tem previsão de céu encoberto com chuvisco pela manhã. Os termômetros registram mínima de 18 e máxima de 25 graus. Umidade relativa do ar na capital capixaba vai de 90 a 70%. Salto, em São Paulo, completa mais um ano com céu encoberto. O dia começa mais frio, com temperatura mínima de 13 graus e máxima de 21 graus. Umidade relativa do ar é de 100 a 70%. Região Sul, em Florianópolis, Santa Catarina, o dia amanhece com céu repleto de nuvens. À tarde, céu claro. Os termômetros registram mínima de 13 e máxima de 18 graus. A umidade relativa do ar oscila entre 90 e 60%. Em Curitiba, céu encoberto com chuvisco pela manhã. Os termômetros registram mínima de 10 e máxima de 16 graus. A umidade relativa do ar na capital paranaense fica entre 100 e 60%. Você ouviu a previsão do tempo para terça-feira, 16 de junho de 2026, com informações do IBGE Cidades e do Instituto Nacional de Meteorologia, INMET.
1: O presidente Lula sancionou com vetos o novo marco legal do transporte público coletivo. Publicada neste domingo, a lei moderniza as regras da mobilidade urbana no Brasil. A ideia é dar mais transparência ao setor, criar diferentes fontes de financiamento e promover sistemas mais sustentáveis. O novo marco busca romper com o modelo de financiamento do transporte público, em que o usuário é quem arca com os custos por meio da tarifa da passagem. A lei também abre caminho para a discussão da tarifa zero e autoriza o uso de novas fontes de custeio, como publicidade, exploração comercial de espaços e recursos da CID de combustíveis. O texto trata ainda da integração dos sistemas de transporte, da transição para fontes renováveis de energia e do compartilhamento nacional de dados. Há também parâmetros mínimos de qualidade, que incluem pontualidade, regularidade, acessibilidade, segurança, conforto e satisfação dos passageiros. Entre os vetos, por exemplo, estão trechos que poderiam gerar obrigações financeiras sem previsão de custeio para estados e municípios, especialmente em relação à implementação de gratuidades e descontos tarifários. O marco legal começa a valer daqui a um ano. Esse prazo serve para que União, Estados, Distrito Federal e municípios possam se adequar às novas regras e implementá-las.
2: Um estudo desenvolvido no Programa de Engenharia de Transportes da COP, UFRJ, Universidade Federal do Rio de Janeiro, está criando centros inteligentes para melhorar a mobilidade urbana no estado. A proposta é encontrar soluções para os desafios do trânsito, a partir da escuta da população e da coleta de dados. Os números justificam a urgência do debate. Segundo o DataSus, o Brasil registrou mais de 37 mil mortes no trânsito em 2024, o pior patamar em 8 anos e um avanço de 6,5% sobre o ano anterior. O cenário é ainda mais crítico para os motociclistas, que representam 40% dessas vítimas. Na capital fluminense, os impactos também são expressivos. 7 em cada 10 atendimentos por trauma envolvem acidentes com motos. Só entre janeiro e abril, a rede municipal realizou mais de 10 mil atendimentos. Os acidentes com veículos de micromobilidade, como patinetes elétricos e ciclomotores, também tiveram aumento expressivo, de 700% em 1 ano. Para o pesquisador da COP, o UFRJ, Matheus Henrique de Souza Oliveira, melhorar a mobilidade urbana passa por decisões mais eficientes e pelo engajamento da população.
3: Que a participação ela se realize enquanto mudança para os projetos, que sejam considerados enquanto ferramentas de tomada de decisão estratégica e tática dentro de projetos de transporte. A gente precisa de pessoas disponíveis para poder ouvir, participar, pessoas corajosas, capazes de entender as demandas do outro, mesmo que elas sejam distintas, e pessoas abertas, capazes de considerar que a visão dela não é a única.
2: O projeto, chamado MOB 4.0, propõe a criação de laboratórios vivos de inovação, com foco no planejamento inteligente das cidades. A iniciativa já foi implantada em Campos dos Goytacazes, no norte fluminense, e em Cabo Frio, na região dos Lagos, com o apoio da FAPERJ. Entre as soluções defendidas estão a reestruturação do sistema, com prioridade ao transporte coletivo, expansão de ciclovias, criação de espaços seguros para pedestres e até a adoção de tarifa zero no transporte público.
4: A febre do álbum da Copa do Mundo diverte muita gente, mas criou um problema. O que fazer com aquele papel bem liso que fica colado atrás da figurinha? O nome dele é Liner e tem que ser reciclado de forma especial. Uma campanha que viralizou na internet quer resolver isso. Tudo começou em 2022, quando a consultora em sustentabilidade Patrícia Meirelles e o marido ficaram incomodados com o tanto de papel que sobrava depois que os 3 filhos colavam as figurinhas.
5: Vamos criar um flyerzinho, a gente coloca aqui no condomínio. Pode também mandar para na classe, né, no grupo de classe dos meninos, e aí quem aderir a gente pode pedir para deixar aqui na portaria. Enfim, era uma coisa bem pequena, só entre amigos. Isso foi num domingo à tarde. Aí no dia seguinte começou a chegar assim muitas mensagens no meu celular, assim, de São Paulo inteira, de vários lugares do Brasil, pessoas me ligando.
4: Neste ano a campanha ganhou ainda mais força quando influenciadores das redes sociais começaram a divulgar a iniciativa.
5: Em 2022 a gente reciclou quase 1 milhão de liners em figurinha. Então, assim, foi muita coisa, mas acho que esse ano tá muito maior o movimento. Que bom, assim, ele saiu do nosso rolo, das nossas mãos, e foi pro mundo, pro Brasil todo.
4: O liner é um papel com uma fina camada de silicone que permite que a figura seja destacada com facilidade. Como o silicone não é biodegradável, não pode ser jogado no lixo comum. Também não pode ir para reciclagem normal, porque atrapalha o processo e pode quebrar os equipamentos. A campanha pede que o material seja enviado para a única empresa do país que faz esse tipo de reciclagem, a Poupel, empresa de Guarulhos, em São Paulo. Toda a renda gerada com a venda posterior vai ser doada para o Hospital Graac, do Grupo de Apoio ao Adolescente e à Criança com Câncer. O objetivo é recolher mais de 2 toneladas até 10 de agosto, diz o diretor executivo Ailton Alves. Empresas, shoppings e escolas têm ajudado a campanha de forma voluntária.
6: Além de sustentável, ela é educacional, ela é solidária, ela é colaborativa e assim que tem que ser numa sociedade que quer atingir um grau de conhecimento, um grau de colaboração, não só com a sociedade em si, com a sustentabilidade, com o meio ambiente, com o bem do próximo, precisa ser uma ação colaborativa. Ninguém consegue fazer nada sozinho.
4: Quem estiver interessado em participar pode mandar os liners para a empresa no endereço Rua Padre Marcos, 761, Cidade Aracília, em Guarulhos. O CEP é 07-250-071. Pontos de coleta podem ser consultados no perfil Movimento Sobre Nós, tudo junto, no Instagram.
7: O senador Flávio Bolsonaro fez hoje elogios ao programa Bolsa Família, uma das principais bandeiras do governo Lula, e criticou o preconceito contra seus beneficiários. O senador tratou o programa como um direito adquirido dos brasileiros, afirmando que qualquer país do mundo tem um programa para pessoas de baixa renda que têm dificuldade alimentar. O tema do preconceito ao Bolsa Família voltou ao noticiário no fim do mês passado, após declarações do apresentador Luciano Huck. Flávio Bolsonaro destacou a importância de programas sociais para auxiliar famílias em situação de vulnerabilidade.
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9: Estamos de volta com o Jornal Conexão Notícias. Agora tem as informações do esporte.
13: Cabo Verde surpreendeu o mundo do futebol ao segurar um empate sem gols contra a Espanha na estreia das duas seleções pela Copa do Mundo de 2026. Mesmo enfrentando uma das favoritas ao título, os africanos resistiram à forte pressão espanhola durante toda a partida. A grande estrela do jogo foi o goleiro Vozinha, de 40 anos, que fez diversas defesas importantes e garantiu o primeiro ponto da história de Cabo Verde em mundiais. A Espanha teve cerca de 75% da posse de bola e finalizou mais de 20 vezes, mas não conseguiu balançar as redes. No segundo tempo, a seleção espanhola aumentou ainda mais a pressão e colocou estrelas como Lamine Yamal em campo, mas continuou esbarrando na defesa adversária e na atuação inspirada de Vozinha. Ao apito final, o goleiro foi eleito o melhor jogador da partida e se emocionou com o resultado histórico. O empate foi considerada uma das maiores surpresas desta primeira rodada da Copa, deixando a Espanha pressionada na disputa do Grupo H e colocando Cabo Verde em destaque no cenário mundial. A Bélgica estreou na Copa do Mundo de 2026 com um empate por 1-1 diante do Egito, em Seattle. Os egípcios saíram na frente aos 19 minutos do primeiro tempo, quando Eman Achour acertou um belo chute de fora da área, após passe de Mohamed Salah. A seleção belga teve dificuldades para criar chances na etapa inicial e foi para o intervalo em desvantagem. No segundo tempo, a Bélgica aumentou a pressão e conseguiu empatar aos 20 minutos. Após cruzamento para a área, o lateral Mohamed Hani acabou desviando contra o próprio gol. Mesmo com as entradas de Lukaku e outras mudanças ofensivas, os belgas não conseguiram a virada. De Bruyne ainda acertou a trave em uma das melhores oportunidades da partida. Com o resultado, Bélgica e Egito somam um ponto cada no grupo G, que também conta com Irã e Nova Zelândia. A goleada por 5-1 sofrida para a Suécia na estreia da Copa do Mundo custou caro para a Tunísia. O técnico francês Sabri Laouchi foi demitido poucas horas após a partida e se tornou apenas o quarto treinador da história a perder o cargo com o Mundial em andamento. O caso chama a atenção porque esse tipo de demissão é extremamente raro e não acontecia desde a Copa de 1998. Antes de Laouchi, apenas três treinadores haviam sido dispensados durante uma Copa do Mundo. Em 1998, o brasileiro Carlos Alberto Parreira deixou o comando da Arábia Saudita após maus resultados, enquanto Cha Bung-kun foi demitido da Coreia do Sul e Henrique Kasperczak perdeu o cargo na própria Tunísia. Curiosamente, metade dos casos registrados na história envolvem a seleção tunisiana. Agora, a equipe africana tenta se recuperar no Grupo F após a derrota pesada para os suecos, que provocou a primeira troca de treinador da Copa de 2026.
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14: Mais um caso suspeito de ebola deu negativo. dessa vez de um homem de 64 anos no Rio Grande do Sul. Ele esteve em Uganda, na África, e ao retornar ao Brasil precisou de atendimento médico em Novo Hamburgo, sendo depois transferido para Porto Alegre. Durante a investigação, foi feito um teste rápido para malária com resultado positivo para Plasmodium falciparum. E aí ele já começou o tratamento. As amostras de sangue para a detecção de ebola foram encaminhadas para a Fiocruz. O resultado, portanto, foi negativo. Algumas localidades da África, como o Congo, enfrentam um surto de ebola. O número de casos confirmados da doença chega a quase 700, com registro de 139 mortos. Na sexta-feira, o governo de São Paulo descartou o segundo caso suspeito da doença. Os dois de pacientes que estiveram no Congo nas últimas semanas. A Prefeitura de Limeira, no interior de São Paulo, vai processar o governo federal por omissão na Ponte do Esqueleto. Isso depois da morte da jovem Maria Eduarda Rodrigues de Freitas num salto de rope jump, um esporte radical em que o praticante salta de locais altos preso a um sistema de cordas. A Prefeitura informou que a responsabilidade pela fiscalização, manutenção e controle de acesso ao local é do governo federal e que desde o ano passado vinha encaminhando ofícios, cobrando medidas de segurança e alegando falta de controle de acesso. Nesse sábado pela manhã, Maria Eduarda, de 21 anos, foi fazer um salto da ponte, mas os instrutores não amarraram o equipamento de segurança nela. Pelas redes sociais, é possível ver os vídeos da jovem sendo arremessada e os amigos falando que os profissionais esqueceram de amarrar a corda. A empresa responsável pelo salto é particular, 6 pessoas foram presas, a polícia investiga os responsáveis e a jovem foi velada em Jandira, no interior de São Paulo, onde morava.
7: O presidente dos Estados Unidos, Donald Trump, anunciou que um ataque militar rápido e letal resultou na morte de Héctor Rustenfurt Guerreiro Flores, conhecido líder do grupo criminoso Trem de Aragua. Trump publicou um vídeo aéreo do ataque, alertando que o grupo não tem mais refúgio seguro. A operação, que contou com a participação do governo venezuelano, ocorreu em um complexo no estado de Bolívar, no sudoeste da Venezuela. Washington considera o Trem de Arama uma organização terrorista, responsável por violência e tráfico em toda a América. Apesar do anúncio de um acordo de paz entre Estados Unidos e Irã, a tensão no Oriente Médio permanece alta. Horas após a divulgação do entendimento, Israel bombardeou o Líbano com um drone israelense destruindo um carro e matando um motorista em Kafr Tebnit, no sul do país. Além disso, um jornalista libanês foi alvo de ataques israelenses na mesma cidade, ficando ferido. O Hezbollah, por sua vez, anunciou um ataque contra um comboio israelense no Líbano, indicando que a região ainda enfrenta um cenário de grande instabilidade. A Prefeitura de Jundiaí, no interior de São Paulo, publicou um decreto que suspende novos empreendimentos por 180 dias. A medida, que entrou em vigor na última quinta-feira, dia 11 de junho, tem como objetivo avaliar os impactos do crescimento urbano em áreas como trânsito, transporte, saneamento, saúde, educação e segurança. Segundo o prefeito Gustavo Martinelli, a decisão visa organizar o crescimento da cidade, garantindo que Jundiaí continue avançando de forma responsável e sustentável. O decreto não interrompe obras nem cancela projetos já aprovados, mas abre um período de diálogo e avaliação. Um tiroteio em Guarulhos, São Paulo, terminou com um suspeito ferido após uma tentativa de roubo. O confronto ocorreu na Avenida Esperança e envolveu a polícia e um assaltante. As autoridades foram acionadas para a ocorrência e o suspeito foi baleado durante a ação. Detalhes adicionais sobre o estado de saúde do suspeito e a dinâmica do tiroteio ainda estão sendo investigados. Os eleitores suíços rejeitaram em referendo uma proposta controversa que visava limitar a população do país a 10 milhões de habitantes antes de 2050, introduzindo novos limites à imigração. Os resultados preliminares indicaram cerca de 55% de oposição à iniciativa. A proposta, apresentada pelo Partido Popular Suíço de extrema-direita, havia gerado alertas sobre possíveis impactos devastadores para a economia suíça e suas relações com a União Europeia. A campanha Não a uma Suíça com 10 milhões, argumentava que a imigração atual agrava a escassez de habitação e a pressão sobre infraestruturas.
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9: Conexão Notícias fica por aqui. Voltaremos na próxima edição.
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17: Alô, amigos e amigas! Está começando mais um boletim do mercado com as principais informações da economia e dos produtos agrícolas para você ficar bem informado e fazer os melhores negócios do dia. Vamos começar dando uma olhada no cenário das moedas internacionais. O dólar comercial está cotado em R$ 5,34, registrando queda de 0,57%. A moeda norte-americana segue apresentando recuo, o que pode influenciar diretamente setores de importação, exportação e diversos segmentos da economia brasileira. Já o euro também opera em baixa. A moeda europeia está sendo negociada a R$ 5,84, com desvalorização de 0,2%. No mercado de outras moedas e ativos, o dólar turismo aparece cotado a R$ 5,24, com queda de 0,44%. A libra esterlina, moeda do Reino Unido, está valendo R$ 6,78, registrando baixa de 0,33%. O peso argentino segue cotado em aproximadamente 4 milésimos de real, também apresentando queda de 0,53%. E quem chama atenção hoje é o Bitcoin, que continua em alta. A principal criptomoeda do mundo registra valorização de 3,26%, sendo negociada acima de R$ 337 mil por unidade. Agora vamos ao que interessa para produtores, comerciantes e consumidores: os preços dos produtos agrícolas. O açúcar está sendo comercializado a R$ 92,84 por saca de 50 quilos. O algodão aparece cotado a R$ 4,16 por libra peso. O tradicional arroz, alimento indispensável na mesa dos brasileiros, está valendo R$ 59,03 por saca de 50 quilos. Já o boi gordo é negociado a R$ 353,40 por arroba, mantendo sua importância como referência para o setor da pecuária nacional. O café, um dos produtos mais importantes do agronegócio brasileiro, segue valorizado, com a saca de 60 quilos sendo vendida por R$ 1.416,69. E fechando nossa lista, o milho está cotado a R$ 64,21 por saca de 60 quilos.
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18: 14 horas e 2 minutos.
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20: Oi, tudo jóia? Tudo certo por aí? Coisas boas! Terça-feira tá com tudo o nosso mixtape de hoje, uma playlist sensacional pra você. É mais músicas por minuto aqui no nosso mixtape. Eu sou o Fernando Marinho, bora lá! Você em casa, no trabalho, em casa, nos dando carona, em qualquer lugar conosco! Oba! Mais músicas pra você no nosso
21: mixtape! E já tem sucesso chegando aí.
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0: Brasília!
1: Simplesmente a melhor playlist do teu rádio. Que coisa bacana e bom mesmo é saber que você tá aí junto com a gente, conectado, tá curtindo aqui a nossa rádio. Então fica à vontade e a gente junto, você sabe, não tem pra ninguém!

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Essa foi só a primeira parte aqui do nosso programa. A gente vai para um break rapidinho e voltamos com muito mais para você, viu? Tem muita coisa legal aqui para você curtir junto com a gente ainda, viu? O que tá rolando aí, o que tá tocando nas principais plataformas musicais de áudio, a gente ouve aqui, tudo no mixtape, tá joia? Então é VaptVupt, daqui a pouco eu tô voltando trazendo...

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1: E o técnico da seleção do Japão improvisou uma placa à beira do campo para avisar aos jogadores quanto tempo restava na partida contra a Holanda em Dallas. A cena chamou a atenção durante o empate por 2-2 entre Japão e Holanda pelo Grupo F. Em diferentes momentos do jogo, o técnico e integrantes da comissão exibiram números desenhados em um pequeno quadro para indicar o tempo. O técnico também virou destaque antes da bola rolar durante a execução do hino japonês. Imagens da transmissão mostraram o treinador chorando em frente ao banco de reservas.
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O presidente dos Estados Unidos, Donald Trump, anunciou que um ataque militar rápido e letal resultou na morte de Héctor Rustenfurt Guerreiro Flores, conhecido líder do grupo criminoso Trem de Aragua. Trump publicou um vídeo aéreo do ataque, alertando que o grupo não tem mais refúgio seguro. A operação, que contou com a participação do governo venezuelano, ocorreu em um complexo no estado de Bolívar, no sudoeste da Venezuela. Washington considera o Trem de Arama uma organização terrorista, responsável por violência e tráfico em toda a América.

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2: Oba, voltamos de volta por aqui. Ô, oh, beleza, que bacana saber que você tá aqui junto com a gente. Bora seguindo na rádio com o nosso mixtape. Aquele mix gostosíssimo que a gente adora, com muito sucesso. A gente junta tudo e leva até você, onde quer que você esteja. De norte a sul, leste a oeste, tá sempre conectado aqui com a gente na rádio. Que bom, hein? Eu sou o Fernando Marinho e a gente vai que vai, junto e misturado, terça-feirona. A semana só tá começando e a gente vai aproveitando da melhor maneira possível. E já tem sucesso chegando aí.
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1: Simplesmente a melhor playlist do teu rádio. Que coisa bacana. E bom mesmo é saber que você tá aí junto com a gente, conectado, tá curtindo aqui a nossa rádio. Então fica à vontade e a gente junto, você sabe, não tem pra ninguém!

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A gente vai para um break rapidinho e voltamos com muito mais para você, viu? Tem muita coisa legal aqui para você curtir junto com a gente ainda, viu? O que tá rolando aí, o que tá tocando nas principais plataformas musicais de áudio, a gente ouve aqui, tudo no mixtape, tá joia? Então é VaptVupt, daqui a pouco eu tô voltando trazendo...

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2: Muito bem, voltamos com o último bloco desta terça-feira aqui no nosso Info News. O Brasil ainda mostra fortes diferenças entre regiões quando o assunto é qualidade de vida nas cidades. Um levantamento do Imazon e de instituições parceiras avaliou todos os 5.570 municípios brasileiros pelo Índice de Progresso Social. O estudo leva em conta 57 critérios sociais e ambientais, usando dados de órgãos como IBGE, DataSUS e INEP. O resultado mostra que os melhores índices continuam concentrados no Sul e no Sudeste, enquanto Norte e Nordeste aparecem mais entre as últimas posições. Pelo terceiro ano seguido, Gavião Peixoto, no interior de São Paulo, lidera o ranking nacional, com 73,10 pontos. Já Uiramutã, em Roraima, ficou na última colocação com 42,44 pontos na escala que vai de 0 a 100. Entre as capitais, Curitiba, no Paraná, teve o melhor desempenho, seguida por Brasília e São Paulo. A medida nacional chegou a 63,40 pontos em 2026, uma leve alta em relação aos anos anteriores, mas ainda marcada por desigualdades regionais. Assim encerramos mais um Info News, edição dessa terça-feira. Amanhã, quarta, tem mais. Eu sou o Silva Júnior e conto sempre com a sua audiência aqui em nosso Info News. Grande abraço e até amanhã.
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3: Alô, amigos e amigas! Está começando mais um Boletim do Mercado com as principais informações da economia e dos produtos agrícolas para você ficar bem informado e fazer os melhores negócios do dia. Vamos começar dando uma olhada no cenário das moedas internacionais. O dólar comercial está cotado em R$ 5,34, registrando queda de 0,57%. A moeda norte-americana segue apresentando recuo, o que pode influenciar diretamente setores de importação, exportação e diversos segmentos da economia brasileira. Já o euro também opera em baixa. A moeda europeia está sendo negociada a R$ 5,84, com desvalorização de 0,2%. No mercado de outras moedas e ativos, o dólar turismo aparece cotado a R$ 5,24, com queda de 0,44%. A libra esterlina, moeda do Reino Unido, está valendo R$ 6,78, registrando baixa de 0,33%. O peso argentino segue cotado em aproximadamente 4 milésimos de real, também apresentando queda de 0,53%. E quem chama atenção hoje é o Bitcoin, que continua em alta. A principal criptomoeda do mundo registra valorização de 3,26%, sendo negociada acima de R$ 337 mil por unidade. Agora vamos ao que interessa para produtores, comerciantes e consumidores: os preços dos produtos agrícolas. O açúcar está sendo comercializado a R$ 92,84 por saca de 50 quilos. O algodão aparece cotado a R$ 4,16 por libra peso. O tradicional arroz, alimento indispensável na mesa dos brasileiros, está valendo R$ 59,03 por saca de 50 quilos. Já o boi gordo é negociado a R$ 353,40 por arroba, mantendo sua importância como referência para o setor da pecuária nacional. O café, um dos produtos mais importantes do agronegócio brasileiro, segue valorizado, com a saca de 60 quilos sendo vendida por R$ 1.416,69. E fechando nossa lista, o milho está cotado a R$ 64,21 por saca de 60 quilos.
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6: A FIFA abriu uma investigação para apurar um gesto feito pelo australiano Sean Evans, supervisor do VAR na partida entre Alemanha e Curaçao, válida pela primeira rodada da Copa do Mundo de 2026. Durante a apresentação da equipe de arbitragem de vídeo antes do jogo, Evans apareceu fazendo um sinal com a mão que foi interpretado por parte do público e de organizações de combate à discriminação como uma possível referência ao símbolo White Power, poder branco, associado a grupos supremacistas brancos. O caso gerou forte repercussão nas redes sociais e levou entidades ligadas ao combate ao racismo a cobrarem uma posição da FIFA. Apesar de o gesto também poder ter outras interpretações, especialistas pedem cautela antes de tirar conclusões sobre a intenção do árbitro. A entidade máxima do futebol confirmou que acompanha a situação e deve se manifestar após a apuração. Sean Evans, de 38 anos, já trabalhou em grandes competições internacionais e integrou a equipe de VAR da Copa do Mundo de 2022, no Catar.
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9: Opa! Voltamos de volta! Só alegria! E segue o jogo e segue a nossa playlist que a música não para! Eu sou Fernando Marinho e a gente vai que vai aqui na rádio com muita alegria e com você também conectado, sintonizado na frequência do sucesso. Tem mais aí na sequência, tem mais! E quem tá chegando por aqui é o Murilo Rufi. Simbora! É sucesso, bora!
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Só alegria, só sucesso aqui pra você na rádio, muita música envolvida em nossa playlist sensacional com o nosso ouvinte, cara, indispensável, você incrementa, fica tudo muito melhor com você, então chega mais e a gente vai seguindo, curtindo a musicalidade do mixtape.

0: Vô, hein, meu? Que é isso? Foi ótimo estar contigo por aqui em mais um mixtape dessa musicalidade gostosa que a gente adora, desse clima bom, otimista, muito feliz da vida em saber que a gente compartilha junto dessa mesma vibe, dessa mesma sintonia. Então, até mais ver, um beijo pra você. A gente se encontra por aqui no mixtape. Cheiro, fica bem, fica com Deus, se cuida aí, hein?
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5: Thiago Splitter está muito perto de assumir um dos cargos mais importantes do basquete mundial. Segundo informações divulgadas, o brasileiro foi escolhido para ser o novo técnico do Chicago Bulls para a temporada 2026-2027 da NBA. Caso a contratação seja confirmada oficialmente, Splitter se tornará o primeiro brasileiro a comandar uma equipe da liga de forma efetiva. Aos 41 anos, o ex-pivô da seleção brasileira ganhou destaque como treinador ao comandar interinamente o Portland Trail Blazers na última temporada. Sob seu comando, a equipe terminou com 42 vitórias e 40 derrotas. Voltou aos playoffs pela primeira vez desde 2021 e chamou a atenção pelo desenvolvimento de jovens jogadores. Antes disso, Splitter trabalhou como auxiliar na NBA e também comandou o time europeu Paris Basketball. Ele chega para substituir Billy Donovan, que deixou o cargo após 6 temporadas no comando dos Bulls.
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7: Muito bem, voltamos com mais informações em nosso Info News, deixando você muito bem informado. O governo federal prepara uma nova linha de crédito para entregadores de aplicativo com juros de 12,5% ao ano. O programa deve financiar motos, motonetas, ciclomotores e também bicicletas elétricas, ampliando as opções para trabalhadores da categoria. A informação foi repassada pelo ministro Guilherme Boulos e entregadores no Palácio do Planalto antes do lançamento oficial da medida. Poderão participar profissionais cadastrados nas plataformas há pelo menos 6 meses e com, no mínimo, 100 corridas realizadas. A linha deve contar com cerca de R$4 bilhões para a compra de veículos usados no trabalho por aplicativo. A estimativa do governo é alcançar aproximadamente 200 mil trabalhadores com a iniciativa, que integra o programa Move Brasil. O anúncio faz parte de um pacote de crédito voltado a diferentes categorias e setores da economia. Dados do IBGE mostram que o Brasil tinha 1 milhão e 700 mil trabalhadores em plataformas digitais em 2024, incluindo transporte e entregas. Daqui a pouco mais informações aqui no Info News. Fique ligado.
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9: 15 horas e 29 minutos.
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12: Previsão do tempo para terça-feira, 16 de junho de 2026. Região Sudeste, Vitória tem previsão de céu encoberto com chuvisco pela manhã. Os termômetros registram mínima de 18 e máxima de 25 graus. Umidade relativa do ar na capital capixaba vai de 90% a 70%. Salto, em São Paulo, completa mais um ano com céu encoberto. O dia começa mais frio, com temperatura mínima de 13 graus e máxima de 21 graus. Umidade relativa do ar é de 100% a 70%. Você ouviu a previsão do tempo para terça-feira, 16 de junho de 2026.
13: Você ouviu a previsão do tempo.
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0: Bem-vindos de volta ao Show da Tarde. Terça-feira é dia de animação, você sabe, né? E tem muita música boa aqui na nossa programação. Estamos aqui para tornar a sua tarde ainda mais especial. Vamos nessa!

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2: O presidente do Vasco, Pedrinho, negou qualquer participação da presidente do Palmeiras, Leila Pereira, nas negociações envolvendo a possível venda da SAF do clube. A declaração foi dada após comentários feitos por Luiz Eduardo Batista, o BAP, presidente do Flamengo, que havia citado o nome de Leila ao falar sobre o processo de busca por investidores para o futebol vascaíno. Pedrinho afirmou que a dirigente palmeirense não tem qualquer ligação com as tratativas e classificou a informação como incorreta. Além disso, o mandatário vascaíno aproveitou para rebater as declarações de BAP. Pedrinho criticou o dirigente rubro-negro por comentar assuntos internos de outros clubes e disse que existe uma fixação em dar pitaco na vida alheia. O presidente do Vasco reforçou que o foco da diretoria segue sendo encontrar a melhor solução para o futuro da SAF, buscando parceiros que possam fortalecer o clube dentro e fora de campo.
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3: Alô, amigos e amigas! Está começando mais um Boletim do Mercado com as principais informações da economia e dos produtos agrícolas para você ficar bem informado e fazer os melhores negócios do dia. Vamos começar dando uma olhada no cenário das moedas internacionais. O dólar comercial está cotado em R$ 5,34, registrando queda de 0,57%. A moeda norte-americana segue apresentando recuo, o que pode influenciar diretamente setores de importação, exportação e diversos segmentos da economia brasileira. Já o euro também opera em baixa. A moeda europeia está sendo negociada a R$ 5,84, com desvalorização de 0,2%. No mercado de outras moedas e ativos, o dólar turismo aparece cotado a R$ 5,24, com queda de 0,44%. A libra esterlina, moeda do Reino Unido, está valendo R$ 6,78, registrando baixa de 0,33%. O peso argentino segue cotado em aproximadamente 4 milésimos de real, também apresentando queda de 0,53%. E quem chama atenção hoje é o Bitcoin, que continua em alta. A principal criptomoeda do mundo registra valorização de 3,26%, sendo negociada acima de R$ 337 mil por unidade. Agora vamos ao que interessa para produtores, comerciantes e consumidores, os preços dos produtos agrícolas. O açúcar está sendo comercializado a R$ 92,84 por saca de 50 quilos. O algodão aparece cotado a R$ 4,16 por libra peso. O tradicional arroz, alimento indispensável na mesa dos brasileiros, está valendo R$ 59,03 por saca de 50 quilos. Já o boi gordo é negociado a R$ 353,40 por arroba, mantendo sua importância como referência para o setor da pecuária nacional. O café, um dos produtos mais importantes do agronegócio brasileiro, segue valorizado, com a saca de 60 quilos sendo vendida por R$ 1.416,69. E fechando nossa lista, o milho está cotado a R$ 64,21 por saca de 60 quilos.
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6: Olá, é hora de ficar muito bem informado. O Info News está no ar. Muito prazer, eu sou o Silva Júnior. Hoje é terça-feira, 16 de junho de 2026. A reforma do Seguro Rural avançou no Congresso Nacional e agora aguarda a votação do Senado Federal. A expectativa de parlamentares e representantes do agronegócio é que as mudanças sejam aprovadas a tempo de valer no Plano Safra 2026-2027. A proposta altera a política agrícola e o programa de subvenção ao Prêmio do Seguro Rural. Entre os pontos previstos estão juros menores para operações de crédito seguradas e a criação de um fundo catástrofe com recursos públicos. Para o setor produtivo, a medida pode tornar o seguro mais acessível e estimular a contratação de apólices no campo. Hoje, muitos produtores deixam de buscar essa proteção por causa do custo elevado, mesmo quando o seguro é necessário para operações de crédito crédito. Dados do Ministério da Agricultura mostram queda na área coberta e no volume de recursos executados pelo programa nos últimos anos. Representantes do setor defendem que fortalecer o seguro rural ajuda a proteger a safra, dá mais segurança ao produtor e reduz impactos para toda a economia. Daqui a pouco mais informações aqui no Info News. Fique ligado.
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8: Oi, gente! Tudo bem? A gente tá de volta. Delícia, tô chegando, com licença. Hoje, terça-feira, é véspera de meio de semana já, hoje dia 16 de junho de 2026. Tudo bem? Bora lá, porque tem previsões astrais, né? A gente vai saber quais são os destaques pro meu, pro seu, pro nosso signo. Bora, bora! Alô, você de Áries! Olha, a dica de hoje é pra ir devagar, viu? Pois é, vai com calma, porque como mostra aí nas primeiras horas da manhã, você pode se estressar e perder a esportiva. A recomendação é pegar mais leve e evitar confrontos com quem convive e trabalha, tá? A vida amorosa começa o dia aos trancos e barrancos também, mas a noite promete ser tranquila e agradável com um xodózinho. Você está free, sorteiro, sorteira? Pode rever alguém do passado e aí o coraçãozinho balança, balança, mas não cai. O que vocês acham? Hã? Tá bom? É a dica pra você, hein? O número da sorte hoje pra vocês é o 1, pra começar mesmo. A cor é amarelo. Ouro. Eita, bebê, se depender dos astros, você pode começar o dia com os humores alterados e com vontade de falar umas verdades. Bom, a dica dos astros é pegar mais leve, contar até 100 para não deixar a sinceridade e a teimosia falarem mais alto ou pode provocar torta de climão com quem convive. Cuidado, tá, chuchu? O romance pode ser palco de atritos também, mas ó, vai contar com muita harmonia à noite, então aproveita esse momento. Número da sorte para vocês é o 45, a cor preto. Geminiano, geminiana, a lua tá minguando no céu e o dinheiro na carteira, viu? Hoje não convém baixar a guarda ao lidar com seus recursos e os principais alertas estão ativos nas primeiras horas da manhã. Portanto, enxugue os gastos e administre seu dinheiro com pulso firme para não ter dor de cabeça. Combinado? Os assuntos do coração também podem ser alvos de bagacinhas ao longo do dia e atitudes possessivas e mandonas só vão complicar as coisas, hein, bebê? Depois, o clima tende a ficar mais estável e tranquilo à noite, tá? Número da sorte pra vocês é o 2, a cor azul. Câncer. E você de câncer, vai devagar com o andor, porque ele é de barro, controle os ímpetos, meu cristalzinho. O recado é da lua, viu, que segue no seu lado, mas se estressa com Marte nas primeiras horas, apontando um período nervosinho, né? E sujeito a tretas e atritos, sobretudo com parentes e pessoas próximas. Aí não rola, né? À noite não vai faltar descontração, prazer e alegria com seu amorzinho, não. Então espera o clima passar, a poeira baixar e bora lá. Número da sorte hoje é o 41. A cor é o azul claro. E assim, ponto final. Terminamos o primeiro bloco. Daqui a pouco a gente volta. E aí eu falo pra você de Leão, Virgem, Libra e Escorpião. Continue com a gente aqui na melhor programação do Brasil. Até daqui a pouco.
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11: Voltamos aqui com você no seu Show da Tarde e já vamos dar aqui o play na sequência que envolve você, hein? Os hits mais incríveis, o que tá bombando lá fora, toca aqui na sua programação. O seu programa cheio de energia positiva.

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3: O Mirassol acertou a contratação do volante Japa, do Cruzeiro, por empréstimo até o fim da temporada. Revelado pelas categorias de base da Raposa, o jogador de 21 anos não vinha conseguindo espaço no elenco principal comandado por Arthur Jorge e chega ao clube paulista em busca de mais oportunidades para ganhar sequência de jogos e experiência na Série A do Campeonato Brasileiro. Japa tem contrato com o Cruzeiro até 2030 e seguirá sendo monitorado pelo clube mineiro durante o período de empréstimo. Em 2026, ele disputou apenas 6 partidas pela equipe celeste. O Mirassol vê no volante uma opção para reforçar o meio-campo na sequência da temporada, que inclui compromissos no Brasileirão, Copa do Brasil e outras competições.
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0: Oi, gente! Nós estamos de volta aqui na nossa rádio preferida. Maravilha de programação nessa terça-feira gostosa, né? Mais uma terça-feira aqui junto com você. E tá na hora de trazermos previsões astrais, o segundo bloco do nosso horóscopo, começando pra você de Leão! Dica de hoje, Leãozinho, muita calma nessa alma, porque a terça tá realmente fervendo, viu? A lua tá atravessando seu signo anterior, atravessando o signo anterior ao seu, e abre o dia em atrito com Marte, sinalizando perrengues em seu horizonte astral. A dica é adotar a discrição como lema e ficar na sua, porque o risco de se estranhar com quem convive e trabalha não é pequeno no período da manhã, hein? À tarde o clima vai ficar mais ameno, né? Mas siga com o propósito de não se envolver em tretas, ok? Nem mesmo no amor. Faça a sua parte e não dê sopa para o azar. Combinado? Número de hoje para vocês é o 24, a cor é o verde. Eita, bebê, a lua tá abrindo o dia mergulhada em mau humor, viu? Tá se estranhando com Marte, aconselhando a se valer da prudência que herdou do seu signo para não se meter em frias, roubadas e ciladas. Toda cautela vai ser necessária ao lidar com dinheiro também, principalmente no período da manhã. O trabalho ele anda depois e os objetivos podem ser alcançados. Primeiro passa a fase ruim, né? Um clima de companheirismo vai reinar no romance. Se tá nosso solteiro ou solteira, um amigo também pode surpreender e virar um crush. Número da sorte hoje pra você de virgem é o 52. A cor verde esmeralda. Livre amores! Olha, a recomendação hoje é agir com mais paciência, prudência e não bater de frente com quem tem mais autoridade ou poder no trabalho, hein? Pense e pese as consequências dos seus atos e recorra à sua diplomacia libriana para se entender melhor com quem trabalha e convive. O romance fica mais animado. Quem tá solteiro pode se aproximar de um crush popular. Número da sorte hoje é o 48, a cor amarelo. E você de escorpião? Hoje o negócio não tá bom pra ninguém, viu, escorpião? A lua tá brilhando hoje no seu setor benéfico do seu horóscopo, mas ela se desentende com Marte e aí pede cautela dobrada no período da manhã. Convém cuidar mais atenção da saúde e evitar situações que possam gerar estresse ou nervosismo. Combinado? À noite o romance fica mais protegido. Se tá solteiro, solteira, pode ter surpresas gostosas e conhecer alguém que combina super com você. Boa sorte, tá? Número da sorte hoje, pra você de escorpião, é o 41, a cor é violeta. E assim, ponto final, terminamos o nosso segundo bloco de hoje do horóscopo, prometendo voltar daqui a pouquinho, e aí falar pra você de Sagitário, Capricórnio, Aquário e Peixes.
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5: O ministro Cássio Nunes Marques, do Supremo Tribunal Federal, planeja convidar a União Europeia para enviar uma missão oficial de observação às próximas eleições no Brasil. Se aceito, será a primeira vez que o bloco europeu acompanhará um pleito brasileiro. A efetivação do convite depende de articulação com o Poder Executivo, lembrando que o governo anterior, em 2022, foi contra uma ação do tipo. A iniciativa visa fortalecer a transparência e a credibilidade do processo eleitoral brasileiro.
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7: Voltamos com tudo pra mais um super bloco musical repleto de sucessos aqui no seu Show da Tarde. Ó, espero que você esteja animadão aí, hein? Pois estamos aqui naquele clima, daquele jeito, no pique, hein? Bora aumentar o volume aí porque músicas incríveis vão rolar a partir de agora.

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1: Segundo rumores na imprensa esportiva norte-americana, Giannis Antetokounmpo está na mira do Miami Heat. Lembrando que ele tem contrato com os Bucks até o final da temporada 2026-2027. E os Bucks já estariam procurando um substituto. Dizem que Giannis teria demonstrado interesse de jogar no time da Flórida.
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3: Oi, gente! Nós estamos de volta. Delícia de terça-feira, nota mil do Brasil. Hoje, a gente está aqui para trazer previsões astrais. A gente vai saber o que está rolando aí para o seu signo, viu? Hoje o negócio não está muito bom, não, mas quem sabe para você tem notícia boa. Bora lá? Vamos! Alô, você de Sagitário! Sagitário! Hoje as estrelas, como eu disse, abriram o dia com vibes treteiras e tá recomendando pegar mais leve nas primeiras horas da manhã, tá, meu consagrado, minha consagrada? No setor do dinheiro, você tem que procurar ser mais paciente, ter muita calma para não tomar atitudes e decisões precipitadas, tá bom? Convivência é o seguinte, chateações e aborrecimento também não estão descartados. Tome cuidado, depois o astral ele vai melhorar à tarde, você terá mais chance de resolver as questões que andaram enroladas e se livrar dos abacaxis, né? Nos assuntos do coração, o clima também deve ficar quente, pegando fogo à noite, e a intimidade com o love vai ser a cereja do bolo. Olha que beleza. Número da sorte hoje, pra vocês, é o 21. A cor é o azul marinho. Capricórnio. Alô, meu cristalzinho, hoje o céu tá tenso. pois é, convém ligar o radarzinho, viu? Para ficar longe de tretas, bagacinhas, convém ter mais jogo de cintura no ambiente de trabalho e controlar os ímpetos, as reações e mostrar mais tolerância nos contatos. O romance vai ganhar mais proteção à noite e quem está na solteirice terá boas chances de se aproximar de alguém que quer algo mais sério. O número da sorte hoje para vocês é o 48, a cor é o roxo. Senhoras e senhores de Aquário, hoje a dica tá sendo pegar mais leve, começar o dia sem afobação, tá bom? Porque tem risco de estressar aí, prejudicar até o seu bem-estar. O estresse tá demais hoje, né? Bom, se fizer corpo mole no trabalho ou atrasar o serviço, corre o risco também de levar bronca. Então, cuidado. No amor, bom, esse vai ser o teu ponto alto, viu? Chame o xodó pra uma conversa, reforce os laços de confiança. Vai dar bom. Se tá solteiro ou solteira, pode engatar paquera com um colega à noite. E aí, será que rola ou não? O número da sorte hoje é o 31, a cor é o azul esverdeado. Peixes. E você de peixes? Olha, a lua segue no setor mais produtivo do seu horóscopo, mas briga com Marte e deixa seu jeito temperamental e impulsivo nas primeiras horas do dia, sinal de que será preciso ir com calma e dobrar a cautela, tá, bebê? A boa notícia é que as vibes tensas vão perder força e as coisas vão fluir com mais harmonia, felicidade na vida pessoal, afetiva e profissional. No amor, as melhores energias estarão ativas à noite e a sua alegria de viver vai contagiar quem estiver por perto, sobretudo o crush ou o mozão. Olha que beleza, o número da sorte hoje é o 52, a cor amarelo. E assim, ponto final. Terminamos o nosso horóscopo de hoje, prometendo voltar, claro, amanhã aqui na nossa rádio. Forte abraço para você, um beijo, se cuide e até lá. Tchau, fui!
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5: Alô, amigos e amigas. Está começando mais um boletim do mercado com as principais informações da economia e dos produtos agrícolas para você ficar bem informado e fazer os melhores negócios do dia. Vamos começar dando uma olhada no cenário das moedas internacionais. O dólar comercial está cotado em R$ 5,34, registrando queda de 0,57%. A moeda norte-americana segue apresentando recuo, o que pode influenciar diretamente setores de importação, exportação e diversos segmentos da economia brasileira. brasileira. Já o euro também opera em baixa. A moeda europeia está sendo negociada a R$ 5,84, com desvalorização de 0,2%. No mercado de outras moedas e ativos, o dólar turismo aparece cotado a R$ 5,24, com queda de 0,44%. A libra esterlina, moeda do Reino Unido, está valendo R$ 6,78, registrando baixa de 0,33%. O peso argentino segue cotado em aproximadamente 4 milésimos de real, também apresentando queda de 0,53%. E quem chama atenção hoje é o Bitcoin, que continua em alta. A principal criptomoeda do mundo registra valorização de 3,26%, sendo negociada acima de R$ 337 mil reais por unidade. Agora vamos ao que interessa para produtores, comerciantes e consumidores: os preços dos produtos agrícolas. O açúcar está sendo comercializado a R$ 92,84 por saca de 50 quilos. O algodão aparece cotado a R$ 4,16 por libra peso. O tradicional arroz, alimento indispensável na mesa dos brasileiros, está valendo R$ 59,03 por saca de 50 quilos. Já o boi gordo é negociado a R$ 353,40 por arroba, mantendo sua importância como referência para o setor da pecuária nacional. O café, um dos produtos mais importantes do agronegócio brasileiro, segue valorizado, com a saca de 60 quilos sendo vendida por R$ 1.416,69. E fechando nossa lista, o milho está cotado a R$ 64,21 por saca de 60 quilos.

0: A ciência apresenta avanços promissores no combate ao câncer, com destaque para resultados animadores em novas terapias. Mais de 50 mil médicos aplaudiram os resultados da Daraxonrasib para câncer de pâncreas, indicando um progresso significativo. No Brasil, a terapia CAR-T-cell demonstrou quase 90% de eficácia em pacientes com linfoma, reforçando a esperança para tratamentos mais eficazes e personalizados contra a doença.
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5: Depois desse breve intervalo comercial, a gente tá de volta aqui com mais uma dose de música boa no seu Show da Tarde, hein? Tá prontinho aí pra embalar mais ainda as melhores? E aí, tá prontinho pra ouvir aí somente as mais da tarde? Então se liga e vem junto com a gente. Tamo de volta.

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1: Segundo a imprensa norte-americana, o Chicago Bulls está contratando o Thiago Splitter como seu novo treinador. Ele será o substituto de Billy Donovan, que deixou o cargo em abril passado, após 6 temporadas. Splitter já treinou o Portland Trail Blazers como técnico interino. E sob o comando do brasileiro, os Blazers voltaram aos playoffs pela primeira vez desde a temporada 2020-2021.

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Uma medida provisória publicada destinará 337,5 milhões de reais para ações de combate ao desmatamento, prevenção de incêndios e fiscalização ambiental no Brasil. Os recursos serão distribuídos entre o IBAMA e o ICMBio. A maior parte dos fundos, cerca de 149,3 milhões, será aplicada em prevenção e controle de incêndios florestais em áreas federais prioritárias, com estimativa de ampliação da área protegida em mais de 148 mil quilômetros quadrados. O restante será para fiscalização ambiental e reforço de unidades de conservação.

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1: Depois desse breve intervalo comercial, a gente tá de volta aqui com mais uma dose de música boa no seu Show da Tarde. Tá prontinho aí pra embalar mais ainda as melhores? E aí, tá prontinho pra ouvir aí somente as mais da tarde? Então se liga e vem junto com a gente. Tamo de volta.

A seleção da Espanha, que até então era uma das favoritas, a taça, empatou em sua estreia na Copa contra a seleção de Cabo Verde nessa segunda-feira. E a torcida e a imprensa espanhola teceram duras críticas. Um dos alvos, o técnico Luis de la Fuente, que deixou Nico Williams e Lamine Yamal no banco de reservas. O desempenho coletivo da equipe também está sendo criticado. A Espanha teve muitas dificuldades para furar a marcação da seleção de Cabo Verde. Os africanos, que estão disputando sua primeira Copa, conseguiram segurar o empate. Espanha e Cabo Verde estão no Grupo A, ao lado de Arábia Saudita e Uruguai.

o presidente Luiz Inácio Lula da Silva participou de encontros bilaterais com os presidentes da Suíça, Guy Parmelin, em Genebra, e da França, Emmanuel Macron, em Evian. As reuniões ocorreram antes da participação de Lula na cúpula do G7. Com o presidente suíço, o foco foi a ampliação do comércio bilateral e a diversificação das exportações, com ambos concordando que o acordo Mercosul-EFTA representa uma oportunidade crucial. Já com Macron, os líderes destacaram a cooperação bilateral, especialmente na área de defesa.

chegando para mais um super bloco musical repleto de sucessos aqui no seu Show da Tarde. Ó, espero que você esteja animadão aí, hein? Pois estamos aqui naquele clima, daquele jeito, no pique, hein? Bora aumentar o volume aí porque músicas incríveis vão rolar a partir de

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1: Segundo informações extraoficiais, Neymar dificilmente entrará em campo no jogo do Brasil contra o Haiti nessa sexta-feira. A CBF não quer correr riscos. Neymar só jogará quando estiver realmente recuperado. Lembrando que ele sofreu uma lesão de grau 2 na panturrilha. Neymar continua realizando atividades em períodos alternados e acompanhando parte da rotina da seleção no Columbia Park.

Alô, amigos e amigas! Está começando mais um Boletim do Mercado com as principais informações da economia e dos produtos agrícolas para você ficar bem informado e fazer os melhores negócios do dia. Vamos começar dando uma olhada no cenário das moedas internacionais. O dólar comercial está cotado em R$ 5,34, registrando queda de 0,57%. A moeda norte-americana segue apresentando recuo, o que pode influenciar diretamente setores de importação, exportação e diversos segmentos da economia brasileira. Já o euro também opera em baixa. A moeda europeia está sendo negociada a R$ 5,84, com desvalorização de 0,2%. No mercado de outras moedas e ativos, o dólar turismo aparece cotado a R$ 5,24, com queda de 0,44%. A libra esterlina, moeda do Reino Unido, está valendo R$ 6,78, registrando baixa de 0,33%. O peso argentino segue cotado em aproximadamente 4 milésimos de real, também apresentando queda de 0,53%. E quem chama atenção hoje é o Bitcoin, que continua em alta. A principal criptomoeda do mundo registra valorização de 3,26%, sendo negociada acima de R$ 337.000 por unidade. Agora vamos ao que interessa para produtores, comerciantes e consumidores: os preços dos produtos agrícolas. O açúcar está sendo comercializado a R$ 92,84 por saca de 50 quilos. O algodão aparece cotado a R$ 4,16 por libra peso. O tradicional arroz, alimento indispensável na mesa dos brasileiros, está valendo R$ 59,03 por saca de 50 quilos. Já o boi gordo é negociado a R$ 353,40 por arroba, mantendo sua importância como referência para o setor da pecuária nacional. O café, um dos produtos mais importantes do agronegócio brasileiro, segue valorizado, com a saca de 60 quilos sendo vendida por R$ 1.416,69. E fechando nossa lista, o milho está cotado a R$ 64,21 por saca de 60 quilos.

0: Um tiroteio em Guarulhos, São Paulo, terminou com um suspeito ferido após uma tentativa de roubo. O confronto ocorreu na Avenida Esperança e envolveu a polícia e um assaltante. As autoridades foram acionadas para a ocorrência e o suspeito foi baleado durante a ação. Detalhes adicionais sobre o estado de saúde do suspeito e a dinâmica do tiroteio ainda estão sendo investigados.
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3: Aqui com mais uma seleção musical do seu Show da Tarde. Olha, prepare-se porque essa seleção promete. Você vai cantar, você vai dançar, você vai se divertir ao som dos hits aí do momento, hein?

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1: 17:32.
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4: Previsão do tempo para terça-feira, 16 de junho de 2026. Região Sudeste, Vitória tem previsão de céu encoberto com chuvisco pela manhã. Os termômetros registram mínima de 18 e máxima de 25 graus. Umidade relativa do ar na capital capixaba vai de 90% a 70%. Salto, em São Paulo, completa mais um ano com céu encoberto. O dia começa mais frio, com temperatura mínima de 13 graus e máxima de 21 graus. Umidade relativa do ar é de 100 a 70%. Você ouviu a previsão do tempo para terça-feira, 16 de junho de 2026.
5: Você ouviu a previsão do tempo.
3: Previsão do tempo pra você.
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7: As últimas do esporte você confere agora nesta terça-feira, 16 de junho de 2026. Por aqui é o Kleber Salles e Cabo Verde fez história em sua estreia em Copas do Mundo ao empatar em 0 a 0 com a Espanha e estabelecer um recorde de disciplina. A seleção africana cometeu apenas uma falta durante toda a partida, registrando o menor número de infrações em um jogo de Mundial desde 1966, segundo dados da Opta. Antes disso, a marca da Copa de 2026 pertencia à Turquia, com 4 faltas em uma partida. Cabo Verde volta a campo no domingo, quando enfrenta o Uruguai pelo Grupo H em Miami. É, será que vai surpreender de novo, hein? Com alguma atuação curiosa aí? Olha, Cabo Verde segurou a Espanha, rapaz. Eita, a Espanha decepcionou a galera aí. Ela que é uma das favoritas, né? Eu sou Kleber Salles e volto daqui a pouco. Continue ligado.
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A Prefeitura de Jundiaí, no interior de São Paulo, publicou um decreto que suspende novos empreendimentos por 180 dias. A medida, que entrou em vigor na última quinta-feira, dia 11 de junho, tem como objetivo avaliar os impactos do crescimento urbano em áreas como trânsito, transporte, saneamento, saúde, educação e segurança. Segundo o prefeito Gustavo Martinelli, a decisão visa organizar o crescimento da cidade, garantindo que Jundiaí continue avançando de forma responsável e sustentável. O decreto não interrompe obras nem cancela projetos já aprovados, mas abre um período de diálogo e avaliação.

Nossa, como o tempo voa, hein? E já é hora de nos despedirmos aí de você. Agradecemos aí por tornar essa tarde tão especial, coladinho, sintonizadinho aqui na nossa programação. Mas continue acompanhando, porque amanhã tem mais Show da Tarde pra você.

O senador Flávio Bolsonaro fez hoje elogios ao programa Bolsa Família, uma das principais bandeiras do governo Lula, e criticou o preconceito contra seus beneficiários. O senador tratou o programa como um direito adquirido dos brasileiros, afirmando que qualquer país do mundo tem um programa para pessoas de baixa renda que têm dificuldade alimentar. O tema do preconceito ao Bolsa Família voltou ao noticiário no fim do mês passado, após declarações do apresentador Luciano Huck. Flávio Bolsonaro destacou a importância de programas sociais para auxiliar famílias em situação de vulnerabilidade.

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3: Previsão do tempo para terça-feira, 16 de junho de 2026. Região Sudeste, Vitória tem previsão de céu encoberto com chuvisco pela manhã. Os termômetros registram mínima de 18 e máxima de 25 graus. Umidade relativa do ar na capital capixaba vai de 90% a 70%. Salto, em São Paulo, completa mais um ano com céu encoberto. O dia começa mais frio, com temperatura mínima de 13 graus e máxima de 21 graus. Umidade relativa do ar é de 100 a 70%. Você ouviu a previsão do tempo para terça-feira, 16 de junho de 2026.
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4: 17 horas e 50 minutos.
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6: E olha só, nem Kevin De Bruyne, nem Jeremy Doku, o personagem da estreia da Bélgica na Copa do Mundo, acabou sendo um velho conhecido da torcida. Aos 33 anos, Romelu Lukaku saiu do banco de reservas no segundo tempo e precisou de apenas 22 segundos em campo para participar do lance que garantiu o empate por 1-1 com o Egito nesta segunda-feira no Lumen Field, em Seattle. Remanescente da geração que levou a Bélgica ao terceiro lugar na Copa de 2018, eliminando o Brasil nas quartas de final, o atacante do Napoli começou a partida entre os suplentes. Até sua entrada, os belgas encontravam dificuldades para superar a forte marcação egípcia e viam os adversários mais próximos da vitória. Bélgica e Egito iniciam a competição com um ponto cada. A Bélgica volta a campo no domingo, às 16h, pelo horário de Brasília, diante do Irã, em Los Angeles. E no mesmo dia, às 22h, o Egito encara a Nova Zelândia em Vancouver, no Canadá. Eu sou Kleber Salles e volto daqui a pouco com mais destaques do mundo da bola, falando de Copa do Mundo.
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8: Ótima terça-feira para você que tá aí acompanhando a programação da sua rádio preferida. Entrando no ar a partir de agora, o nosso programa As 15 Mais Tocadas. Vem com a gente nesta terça-feira, aumenta o volume.

0: Deus, esse chapéu é resisto.
1: Peraí, repete de novo.
0: Esse cordão é maciço, esse perfume é cheiroso. De onde vem a La Plata desse homem gostoso?
1: Peraí que eu vou explicar. Fala.

0: Jonas Esticado, Jonas
1: levanta a mãozinha, Recife.
0: Que honra, meu irmão.
2: Honra minha. Obrigado de coração.
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0: 15 melhores, as 15 mais tocadas aqui na sua rádio preferida. Que sequência legal, é assim, que sequência bacana, ó. Deixa eu dar uma refrescadinha na garganta ali, tomar uma água bem rapidinho. Daqui a pouquinho tamo de volta com as 15 mais tocadas pra você aqui na sua rádio.
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4: E a goleada por 5-1 sofrida para a Suécia na estreia da Copa do Mundo custou o cargo do técnico Sabri Lamouchi, da Tunísia. O francês se tornou o primeiro treinador da história a ser demitido ainda após a primeira rodada de um Mundial e apenas o quarto a perder o emprego com a competição em andamento. Antes dele, os únicos casos haviam ocorrido na Copa de 98, quando Carlos Alberto Parreira, o brasileiro, né? Carlos Alberto Parreira foi dispensado pela Arábia Saudita, além do sul-coreano Chabunkun e do polonês Henrique Kasper Kizak, que também comandava a Tunísia. Após quase 30 anos sem mudanças durante uma Copa, a seleção tunisiana voltou a protagonizar um caso raro e deve ser dirigida interinamente por Wahbi Khazri, maior artilheiro do país em mundiais, enquanto a federação ainda busca um substituto definitivo. Que coisa, né, gente? Já pensou técnico ser demitido em pleno mundial, né? Isso é crise, né? É uma crise que acaba se externando aí, né? Eu sou Kleber Salles e volto daqui a pouco com mais destaques e vamos falar da seleção já já, hein?
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5: Apesar do anúncio de um acordo de paz entre Estados Unidos e Irã, a tensão no Oriente Médio permanece alta. Horas após a divulgação do entendimento, Israel bombardeou o Líbano com um drone israelense destruindo um carro e matando um motorista em Kafr Tebnit, no sul do país. Além disso, um jornalista libanês foi alvo de ataques israelenses na mesma cidade, ficando ferido. O Hezbollah, por sua vez, anunciou um ataque contra um comboio israelense no Líbano, indicando que a região ainda enfrenta um cenário de grande instabilidade.

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2: As 15 mais tocadas, de volta aqui na programação da sua rádio preferida, as 15 melhores. Obrigado aí pela audiência, hein? Tá com o foninho espetado aí, tá ouvindo a gente, tá no seu carro, no seu trabalho, na sua casa, valeu pela sintonia. Vamos embora com as 15 mais

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1: 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Sabe, Imperador? Dessa vez com mais sentimento ainda.

legal, a gente encerra as 15 mais tocadas nesta terça-feira. Foi muito bom estar com você e a sua companhia, a sua audiência, o seu carinho. Obrigado aí e até a próxima. Tchau, tchau, valeu! 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

o presidente dos Estados Unidos, Donald Trump, anunciou que um ataque militar rápido e letal resultou na morte de Héctor Rustenfurt Guerreiro Flores, conhecido líder do grupo criminoso Trem de Aragua. Trump publicou um vídeo aéreo do ataque, alertando que o grupo não tem mais refúgio seguro. A operação, que contou com a participação do governo venezuelano, ocorreu em um complexo no estado de Bolívar, no sudoeste da Venezuela. Washington considera o Trem de Arama uma organização terrorista, responsável por violência e tráfico em toda a América.

0: Olha aí, aquele abraço bem brasileiro para nossa galera nos Estados Unidos e Canadá, ligados em casa ou na batalha do trabalho. Tamo junto. 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
2: E a expectativa pela estreia de Neymar nos treinos da seleção nos Estados Unidos vai continuar, hein? O atacante ficou fora da sessão de ontem em Nova Jersey, a primeira em campo do grupo após o empate por 1-1 com o Marrocos. Além dele, outros três atletas também não foram para o gramado: Rafinha, Bruno Guimarães e Gabriel Magalhães. Diferentemente do craque santista, que se recupera de lesão na panturrilha, os outros foram poupados por controle de carga após desgaste físico detectado pela comissão técnica. Magalhães e Rafinha foram bastante criticados no jogo de estreia. O zagueiro, por perder a disputa no gol do Marrocos, e Rafinha, por, apesar de correr bastante, desperdiçar dois contra-ataques promissores da seleção. Termina aqui o nosso Radar Esportivo. Com a apresentação e a produção de Kleber Salles, o Radar Esportivo volta amanhã, trazendo as últimas do mundo da bola, falando também dos destaques, trazendo, né, os destaques da Copa do Mundo. Grande abraço e até lá, hein?
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3: 18 horas e 44 minutos.
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5: Previsão do tempo para terça-feira, 16 de junho de 2026. Região Sudeste, Vitória tem previsão de céu encoberto com chuvisco pela manhã. Os termômetros registram mínima de 18 e máxima de 25 graus. Umidade relativa do ar na capital capixaba vai de 90 a 70%. Salto, em São Paulo, completa mais um ano com céu encoberto. O dia começa mais frio, com temperatura mínima de 13 graus e máxima de 21 graus. Umidade relativa do ar é de 100 a 70%. Você ouviu a previsão do tempo para terça-feira, 16 de junho de 2026.
4: Você ouviu a previsão do tempo. 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
8: A terça-feira recheada com o melhor do sertanejo universitário para você ficar por dentro das novidades e também curtir o que foi muito sucesso. Agora com Jonatas Gonçalves, estamos chegando. Com a melhor sequência sertaneja.
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1: Imagina, gente! Milionário!

0: Gustavo obrigado, barulho!
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0: Que a gente sempre acaba virando assunto delicado nas rodinhas, né, comandante?
2: Com certeza.
0: Chão de avião.
3: Que leve, Beluto. Tá seguindo.

0: Jair Benuto.
1: Tamo junto,
2: Goiânia. Sucesso!
3: Quem gostou, faz barulho, faz barulho.
2: Obrigado, Goiânia. Que rolo bom, filho. Deu rolo, hein? Obrigado, gente. 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
1: O melhor da música sertaneja, do jeito que você gosta, do seu artista predileto. Tem os lançamentos para você ficar por dentro das novidades e tem também o que foi sucesso em evidência ainda rolando por aqui no programa Arena Sertaneja.
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5: E o técnico da seleção do Japão improvisou uma placa à beira do campo para avisar aos jogadores quanto tempo restava na partida contra a Holanda em Dallas. A cena chamou a atenção durante o empate por 2-2 entre Japão e Holanda pelo Grupo F. Em diferentes momentos do jogo, o técnico e integrantes da comissão exibiram números desenhados em um pequeno quadro para indicar o tempo. O técnico também virou destaque antes da bola rolar, durante a execução do hino japonês. Imagens da transmissão mostraram o treinador chorando em frente ao banco de reservas.
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6: Alô, amigos e amigas! Está começando mais um Boletim do Mercado com as principais informações da economia e dos produtos agrícolas para você ficar bem informado e fazer os melhores negócios do dia. Vamos começar dando uma olhada no cenário das moedas internacionais. O dólar comercial está cotado em R$ 5,34, registrando queda de 0,57%. A moeda norte-americana segue apresentando recuo, o que pode influenciar diretamente setores de importação, exportação e diversos segmentos da economia brasileira. Já o euro também opera em baixa. A moeda europeia está sendo negociada a R$ 5,84, com desvalorização de 0,2%. No mercado de outras moedas e ativos, o dólar turismo aparece cotado a R$ 5,24, com queda de 0,44%. A libra esterlina, moeda do Reino Unido, está valendo R$ 6,78, registrando baixa de 0,33%. O peso argentino segue cotado em aproximadamente 4 milésimos de real, também apresentando queda de 0,53%. E quem chama atenção hoje é o Bitcoin, que continua em alta. A principal criptomoeda do mundo registra valorização de 3,26%, sendo negociada acima de R$ 337 mil por unidade. Agora vamos ao que interessa para produtores, comerciantes e consumidores: os preços dos produtos agrícolas. O açúcar está sendo comercializado a R$ 92,84 por saca de 50 quilos. O algodão aparece cotado a R$ 4,16 por libra-peso. O tradicional arroz, alimento indispensável na mesa dos brasileiros, está valendo R$ 59,03 por saca de 50 quilos. Já o boi gordo é negociado a R$ 353,40 por arroba, mantendo sua importância como referência para o setor da pecuária nacional. O café, um dos produtos mais importantes do agronegócio brasileiro, segue valorizado, com a saca de 60 quilos sendo vendida por R$ 1.416,69. E fechando nossa lista, o milho está cotado a R$ 64,21 por saca de 60 quilos.
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8: Muito bem, voltamos com mais informações em nosso Info News, deixando você muito bem informado. O governo federal prepara uma nova linha de crédito para entregadores de aplicativo com juros de 12,5% ao ano. O programa deve financiar motos, motonetas, ciclomotores e também bicicletas elétricas, ampliando as opções para trabalhadores da categoria. A informação foi repassada pelo ministro Guilherme Boulos e entregadores no Palácio do Planalto antes do lançamento oficial da medida. Poderão participar profissionais cadastrados nas plataformas há pelo menos 6 meses e com, no mínimo, 100 corridas realizadas. A linha deve contar com cerca de R$ 4 bilhões para a compra de veículos usados no trabalho por aplicativo. A estimativa do governo é alcançar aproximadamente 200 mil trabalhadores com a iniciativa que integra o programa Move Brasil. O anúncio faz parte de um pacote de crédito voltado a diferentes categorias e setores da economia. Dados do IBGE mostram que o Brasil tinha 1 milhão e 700 mil trabalhadores em plataformas digitais em 2024, incluindo transporte e entregas. Daqui a pouco mais informações aqui no Info News. Fique ligado.
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1: Avine Vini.

0: Obrigado, gente!
1: Valeu!
0: Obrigado!
2: 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O melhor da música sertaneja passando aqui no programa Arena Sertaneja na edição de hoje. Tudo de bom pra você na audiência, onde quer que você esteja curtindo o nosso programa. Obrigado pelo carinho de sempre. 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
4: Segundo rumores na imprensa esportiva norte-americana, Giannis Antetokounmpo está na mira do Miami Heat. Lembrando que ele tem contrato com os Bucks até o final da temporada 2026-2027. E os Bucks já estariam procurando um substituto. Dizem que Giannis teria demonstrado interesse de jogar no time da Flórida.
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6: Olá, voltamos com mais uma edição do Info News, deixando você muito bem informado. Um estudo com mais de 568 mil pessoas está chamando atenção para os efeitos do trabalho remoto na saúde mental. A pesquisa indica que o home office, como é chamado, pode aumentar o isolamento social e contribuir para o crescimento do sofrimento psicológico ao longo dos anos. Os dados analisaram o período entre 2011 e 2024 e apontaram que o trabalho remoto pode estar ligado a cerca de um terço do aumento dos problemas emocionais observados nesse intervalo. O impacto foi mais forte entre pessoas que moram sozinhas e passam grande parte do dia sem contato social. Segundo os pesquisadores, trabalhadores em home office também apresentaram maior procura por profissionais de saúde mental. O estudo identificou ainda aumento no uso de medicamentos prescritos para ansiedade e depressão entre quem atua remotamente. Apesar dos resultados, o trabalho remoto continua sendo uma modalidade desejada por muitos profissionais devido à flexibilidade que oferece. Os autores alertam, porém, que os efeitos do isolamento podem surgir de forma gradual e nem sempre são percebidos imediatamente pelos trabalhadores. Daqui a pouco mais informações aqui no Info News. Fique ligado!
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1: É, eu também tô curtindo com você essa linda canção aqui no Arena Sertaneja. Obrigado pela audiência, onde quer que você esteja aqui curtindo o nosso programa.
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2: Segundo a imprensa norte-americana, o Chicago Bulls está contratando o Thiago Splitter como seu novo treinador. Ele será o substituto de Billy Donovan, que deixou o cargo em abril passado, após 6 temporadas. Splitter já treinou o Portland Trail Blazers como técnico interino. E sob o comando do brasileiro, os Blazers voltaram aos playoffs pela primeira vez desde a temporada 2020-2021.
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5: Olá, é hora de ficar muito bem informado. O Info News está no ar. Muito prazer, eu sou o Silva Júnior. Hoje é terça-feira, 16 de junho de 2026. A reforma do Seguro Rural avançou no Congresso Nacional e agora aguarda a votação do Senado Federal. A expectativa de parlamentares e representantes do agronegócio é que as mudanças sejam aprovadas a tempo de valer no Plano Safra 2026-2027. A proposta altera a política agrícola e o programa de subvenção ao prêmio do Seguro Rural. Entre os pontos previstos estão juros menores para operações de crédito seguradas e a criação de um fundo catástrofe com recursos públicos. Para o setor produtivo, a medida pode tornar o seguro mais acessível e estimular a contratação de apólices no campo. Hoje, muitos produtores deixam de buscar essa proteção por causa do custo elevado, mesmo quando o seguro é necessário para operações de crédito. Dados do Ministério da Agricultura mostram queda na área coberta e no volume de recursos executados pelo programa nos últimos anos. Representantes do setor defendem que fortalecer o seguro rural ajuda a proteger a safra, dá mais segurança ao produtor e reduz impactos para toda a economia. Daqui a pouco mais informações aqui no Info News. Fique ligado.
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0: ela. Marília Mendonça, essa é pra você.
1: E vem cá por isso.
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2: A seleção da Espanha, que até então era uma das favoritas, a Taça, empatou em sua estreia na Copa contra a seleção de Cabo Verde nessa segunda-feira. E a torcida e a imprensa espanhola teceram duras críticas. Um dos alvos, o técnico Luis de la Fuente, que deixou Nico Williams e Lamine Yamal no banco de reservas. O desempenho coletivo da equipe também está sendo criticado. A Espanha teve muitas dificuldades para furar a marcação da seleção de Cabo Verde. Os africanos, que estão disputando sua primeira Copa, conseguiram segurar o empate. Espanha e Cabo Verde estão no Grupo A, ao lado de Arábia Saudita e Uruguai.
3: Minuto do Esporte! 20 horas e 7 minutos.
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5: O ministro Cássio Nunes Marques, do Supremo Tribunal Federal, planeja convidar a União Europeia para enviar uma missão oficial de observação às próximas eleições no Brasil. Se aceito, será a primeira vez que o bloco europeu acompanhará um pleito brasileiro. A efetivação do convite depende de articulação com o Poder Executivo, lembrando que o governo anterior, em 2022, foi contra uma ação do tipo. A iniciativa visa fortalecer a transparência e a credibilidade do processo eleitoral brasileiro.
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5: Segundo informações extraoficiais, Neymar dificilmente entrará em campo no jogo do Brasil contra o Haiti nessa sexta-feira. A CBF não quer correr riscos. Neymar só jogará quando estiver realmente recuperado. Lembrando que ele sofreu uma lesão de grau 2 na panturrilha. Neymar continua realizando atividades em períodos alternados e acompanhando parte da rotina da seleção no Columbia Park.

Alô, amigos e amigas! Está começando mais um Boletim do Mercado com as principais informações da economia e dos produtos agrícolas para você ficar bem informado e fazer os melhores negócios do dia. Vamos começar dando uma olhada no cenário das moedas internacionais. O dólar comercial está cotado em R$ 5,34, registrando queda de 0,57%. A moeda norte-americana segue apresentando recuo, o que pode influenciar diretamente setores de importação, exportação e diversos segmentos da economia brasileira. Já o euro também opera em baixa. A moeda europeia está sendo negociada a R$ 5,84, com desvalorização de 0,2%. No mercado de outras moedas e ativos, o dólar turismo aparece cotado a R$ 5,24, com queda de 0,44%. A libra esterlina, moeda do Reino Unido, está valendo R$ 6,78, registrando baixa de 0,33%. O peso argentino segue cotado em aproximadamente 4 milésimos de real, também apresentando queda de 0,53%. E quem chama atenção hoje é o Bitcoin, que continua em alta. A principal criptomoeda do mundo registra valorização de 3,26%, sendo negociada acima de R$ 337 mil por unidade. Agora vamos ao que interessa para produtores, comerciantes e consumidores, os preços dos produtos agrícolas. O açúcar está sendo comercializado a R$ 92,84 por saca de 50 quilos. O algodão aparece cotado a R$ 4,16 por libra peso. O tradicional arroz, alimento indispensável na mesa dos brasileiros, está valendo R$ 59,03 por saca de 50 quilos. Já o boi gordo é negociado a R$ 353,40 por arroba, mantendo sua importância como referência para o setor da pecuária nacional. O café, um dos produtos mais importantes do agronegócio brasileiro, segue valorizado, com a saca de 60 quilos sendo vendida por R$ 1.416,69. E fechando nossa lista, o milho está cotado a R$ 64,21 por saca de 60 quilos.

0: A ciência apresenta avanços promissores no combate ao câncer, com destaque para resultados animadores em novas terapias. Mais de 50 mil médicos aplaudiram os resultados da daraxonrasib para câncer de pâncreas, indicando um progresso significativo. No Brasil, a terapia CAR-T-cell demonstrou quase 90% de eficácia em pacientes com linfoma, reforçando a esperança para tratamentos mais eficazes e personalizados contra a doença.
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0: A todos o meu muito obrigado pelo carinho, pela sintonia, pela amizade. Um beijo bem grande no seu coração e até amanhã, quarta-feira, meio da semana, neste mesmo horário. Valeu!
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5: As últimas do esporte, você confere agora nesta terça-feira, 16 de junho de 2026. Por aqui é o Kleber Salles e Cabo Verde fez história em sua estreia em Copas do Mundo ao empatar em 0-0 com a Espanha e estabelecer um recorde de disciplina. A seleção africana cometeu apenas uma falta durante toda a partida, registrando o menor número de infrações em um jogo de Mundial desde 1966, segundo dados da Opta. Antes disso, a marca da Copa de 2026 pertencia à Turquia, com 4 faltas em uma partida. Cabo Verde volta a campo no domingo, quando enfrenta o Uruguai pelo Grupo H em Miami. É, será que vai surpreender de novo, hein? Com alguma atuação curiosa aí? Olha, Cabo Verde segurou a Espanha, rapaz. Eita, a Espanha decepcionou a galera aí. Ela que é uma das favoritas, né? Eu sou Kleber Salles e volto daqui a pouco. Continue ligado.
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6: Uma medida provisória publicada destinará 337,5 milhões de reais para ações de combate ao desmatamento, prevenção de incêndios e fiscalização ambiental no Brasil. Os recursos serão distribuídos entre o IBAMA e o ICMBio. A maior parte dos fundos, cerca de 149,3 milhões, será aplicada em prevenção e controle de incêndios florestais em áreas federais prioritárias, com estimativa de ampliação da área protegida em mais de 148 mil quilômetros quadrados. O restante será para fiscalização ambiental e reforço de unidades de conservação.
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7: 20 horas e 48 minutos.
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4: Aí sim, hein, gente? Por aqui começando mais um Conexão Sertaneja. Terça-feira gostosa, animada, linda e maravilhosa aqui na sua rádio preferida. Então vem junto que o Conexão está no ar e tem muita música boa pra você. Na minha companhia, seu amigo Jorginho Amaral. E claro, eu na sua. Então vem!
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